0: Bacana, boa sorte aí no seu futuro. Em breve a gente conversa de novo, né? Espero que a gente mantenha aqui contato e que você venha contar sempre pra gente aí o que você está produzindo, né? Construindo na tua carreira genial. Obrigado, Dora.
1: Obrigada, Paulo. Um prazer conversar contigo. Espero voltar em breve também.
0: Dora, vamos fazer a nossa última parada musical aqui para tocar um artista que certamente não aceitou ficar preso a um gênero só, né? Essa música foi lançada em 82, chama-se Little Red Corvette, um dos primeiros grandes sucessos do Prince no rádio. Essa música ajudou a apresentar o som dele para um público maior, né? Ela mistura pop, rock, funk, uma boa dose de ousadia, que a música abriu caminho para a sequência impressionante de discos que acabou transformando, essa sequência que acabou transformando o Prince um dos artistas mais influentes da música popular em todos os tempos. Little Red Corvette com Prince, vamos lá.

0: Queria aproveitar para pedir para vocês ligados aqui na UFM, que estão acompanhando o Trip FM aqui, nesse um mês e meio, mais ou menos, que a gente está no ar, nesse tempo que a gente está no ar aqui na U, queria ouvir a opinião de vocês, queria que vocês falassem com a gente, é muito importante para a gente o feedback de vocês, né? Saber como é que vocês estão recebendo, o que vocês estão achando do programa. O jeito mais fácil, acho que é mandar um e-mail. Nosso e-mail é trip@trip.com.br. É fácil de decorar, trip@trip.com.br. Manda lá sua sugestão, sua ideia, sua sensação, né? Muito importante a gente saber como é que as pessoas estão lidando, estão recebendo essas conversas, essas entrevistas que a gente faz toda semana aqui na IU. Obrigado, estou esperando a sua mensagem.
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0: Direção e apresentação, Paulo Lima, roteiro, produção e edição, Adriano Conter. Nossas trilhas e vinhetas foram concebidas pelo grande produtor musical André Catiabava e com a locução luxuosa da atriz Marta Nowill. Para você ouvir outras entrevistas nas edições anteriores do programa, é só acessar tripfm.com.br ou também acessar via a sua plataforma de áudio favorita. 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Na semana que vem a gente volta com mais uma conversa boa aqui no Trip FM. Abração e até lá.
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6: A Michelin foi uma das primeiras produtoras de pneus do mundo. Inclusive, foi ela que lançou há exatos 80 anos, em 1946, o pneu radial, que foi uma revolução na indústria de pneumáticos. E ela apresentou agora uma linha que ela diz ser revolucionária novamente de pneus, o Primacy. E ela se diz baseada em números. O primeiro é a redução do espaço de frenagem, que é importantíssimo para a segurança. Ela declara que são pelo menos 2 metros a menos no espaço de frenagem. Além disso, uma outra vantagem que os motoristas adoram é o aumento da durabilidade do pneu, de 30% a mais, segundo a Michelin. Que há também uma redução do consumo e que a linha Primacy é compatível com os veículos elétricos.
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1: 9:31.
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2: 10 e 2.
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estamos aqui de volta. Obrigado pela audiência, obrigado a você que fica aí na sua emissora, sempre conectado, conectada ao nosso programa no final de semana, aqui o Jazz Masters no ar e também pelo nosso site jazzmasters.com.br. Muito obrigado pela sua audiência e para retornar a vocês, né, um agradecimento, uma novidade, Celas.

tecladista, tá junto. Juntos eles formam o projeto The Gallants, que tem muito improviso, e o título do álbum lançado por Cela Sul é o mesmo dessa música que a gente traz pra você agora, Moving.

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0: 10:30.
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5: O Linkin Park é uma das maiores bandas da história do rock. O nome da banda vem de uma brincadeira com um parque local em Santa Mônica chamado Linkin Park. Inicialmente a banda queria o nome Linkin Park, mas tiveram que mudar para Linkin porque não podiam pagar o domínio de LincolnPark.com. O Linkin Park, gente, foi a primeira banda de rock a alcançar mais de 1 bilhão de acessos no YouTube. Eles atingiram a marca com seu single New Divide em 2009, que foi usada como trilha sonora para o filme Transformers: A Vingança dos Derrotados. Falando de popularidade, o Linkin Park também é a maior banda no Facebook, com mais de 66 milhões de fãs.

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1: No Vale do Aço, 11-1.
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0: 11:32.
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1: Meia-noite.
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0: meia-noite 30.
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0: horas, 3 minutos.
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0: agora 12:30.
1: Estamos de volta por aqui na sua emissora preferida e que bom, né? O Jazz Masters está aqui também aos finais de semana e no nosso site jazzmasters.com.br. Escolhemos uma das faixas deste último programa, Papik, o Nélio Borges, que a gente sempre traz por aqui, o compositor, arranjador, produtor italiano, uma referência no Soul Jazz, no Boom, comanda a Soul Train Orchestra e convidou ainda Nadine Rush, uma cantora italo-haitiana, parceira frequente de Mario Biondi, uma das vozes mais respeitadas, né? Da cena soul europeia. Vamos ouvir Papik, a sua Soul Train Orchestra e Nadine Rush.

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0: 2 e 2.
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0: 4 horas.
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0: 4:31.
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0: 33.
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4: Estamos de volta por aqui na sua emissora preferida e que bom, né? O Jazz Masters está aqui também aos finais de semana e no nosso site jazzmasters.com.br. Escolhemos uma das faixas desse último programa, Papik, o Nério Podge, que a gente sempre traz por aqui, o compositor, arranjador, produtor italiano, uma referência no Soul Jazz, no Boom, comanda a Soul Train Orchestra e convidou ainda Nadine Rush, uma cantora italo-haitiana, parceira frequente de Mario Bion, de uma das vozes mais respeitadas, né? Da cena soul europeia. Vamos ouvir Papik, a sua Soul Train Orchestra e Nadine Rush.

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1: 6:31.
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1: 6:58.
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3: Primeiros erros, também conhecidos.

seu CD acústico MTV e a mesma música, Primeiros Erros, foi o carro-chefe do disco. Outra curiosidade é que, devido ao bom desempenho do time do Flamengo em 2019, o cantor Ivo Meirelles fez uma exaltação ao time carioca. O Flamengo, né, que foi campeão brasileiro, campeão da Copa da Libertadores e chegou ao final do Mundial de Clubes da FIFA. O Ivo Meirelles usou o ritmo da música do Kiko Zambianchi para exaltar os feitos do Flamengo. Interessante que a música, mesmo falando de primeiros erros, foi um grande acerto que trouxe muitos frutos para o compositor Kiko Zambianchi.

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1: 7:33.
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3: 8:32.
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7: Eu quero desmistificar uma frase que eu não gosto dela. Dizem que o Brasil é o país do empreendedorismo, que o empreendedor é aquele que chega no penhasco, pula de um penhasco e constrói o avião caindo. Não gosto dessa frase pelo seguinte: existe muita diferença entre empreendedor e aventureiro. Um empreendedor de verdade, ele corre riscos, mas corre riscos calculados. Por exemplo, ele chega na beira do penhasco, decide onde ele quer cair lá embaixo, veste um paraquedas, recolhe todas as peças do avião que ele der conta e pula, e constrói o avião enquanto cai. Mas se ele não der conta, ele tá lá com paraquedas também. Então, muito cuidado para você não transformar o seu sonho em pesadelo para você e para todas as pessoas que estão envolvidas, tá bom? Então, corra risco, mas corra riscos calculados. Muito obrigado e até a próxima.
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2: 91. 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
1: A quinta-feira chega mostrando que o fim de semana está próximo, mas não espere o amanhã para ser feliz e viver o presente. Faça do dia de hoje uma oportunidade única de fazer o bem. Espalhe gentileza e colha sorrisos por onde você passar. A sua luz interior tem o poder de iluminações inteiras. Seja a mudança e a boa energia que você deseja ver. Tenha uma quinta-feira iluminada e cheia de realizações.
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8: O que pode ser feito para atenuar a desvalorização de um carro zero logo depois que sai da concessionária? Bem, o fato é que todo carro zero quilômetro, quando deixa o showroom, perde cerca de 20% do valor inicial quando chega no mercado de usados. Mas às vezes se encontra no mercado de seminovos ou usados um carro com apenas 1 ano de uso, baixa quilometragem, ainda na garantia e já oferecido com 10, 15 ou até 20% de desconto em relação ao preço do zero quilômetro. Então, quem perdeu os quase 20% no valor do carro foi o primeiro dono e não o segundo. Não é fácil, mas não é impossível. É questão de procurar, porque quem procura, acha.
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1: Hora de dizer até logo. O Mistura Fina fica por aqui. Agradeço de coração o seu carinho, estou muito feliz com a sua audiência e mais uma manhã. Ele está chegando, o programa Experiência de Deus com o padre Reginaldo Manzotti. Um abraço fraterno.
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1: 9:56.
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0: Louvado seja nosso Senhor Jesus Cristo, para sempre seja louvado. Quinta-feira eucarística. Então, comigo repita: graças e louvores se deem a todo momento ao Santíssimo e Diviníssimo Sacramento. Amados filhos e filhas, quinta eucarística, e hoje nós começamos um novo novenário. Um novenário voltado para os pais. Isto mesmo, seu pai vivo, seu pai falecido. E clamando a Sagrada Família de Nazaré. Um clamor muito necessário. Sagrada Família de Nazaré, minha família, vossa é. Abençoai os pais vivos, abençoai os pais falecidos. Faça esse agrado para os seus pais, seja ele vivo ou falecido. Faça esta oração, esta novena que começa hoje. E claro, na presença do Santíssimo Sacramento. Amados irmãos e irmãs, saúdo a todos. A todos a partir da Rádio Evangelizar, de onde tudo começa. As rádios irmãs, cujos nomes cito neste momento. Em Sagrada Família de Nazaré, eu entrego a minha família. Entrego, Senhor, os meus pais. Pela TV Evangelizar, sinal digital em todo o país. Em várias cidades, canal aberto. Pelo YouTube, Padre Manzotti Oficial. E pelo aplicativo, Associação Evangelizar é Preciso. E todas as plataformas digitais. Amado povo de Deus, queridos filhos e filhas, nós estamos reunidos na Trindade Santa. Então, em nome do Pai, do Filho e do Espírito Santo. Amém. Naquele tempo, disse Jesus à multidão: o reino dos céus é como uma rede lançada ao mar e que apanha peixes de todo tipo. Quando está cheia, os pescadores puxam a rede para a praia, sentam-se, recolhem os peixes bons nos cestos e jogam fora os que não prestam. Assim acontecerá no fim dos tempos. Os anjos virão para separar os homens maus dos que são justos e lançarão os maus na fornalha de fogo. Ali haverá choro e ranger de dentes. Compreendestes tudo isso? Eles responderam sim. Então Jesus acrescentou: assim, todo mestre da lei que se torna discípulo do reino dos céus é como um pai de família que tira do seu tesouro coisas novas e velhas. Quando Jesus terminou de contar esta parábola, partiu daí. Senhor, o reino dos céus é uma rede aberta. A igreja é uma rede aberta que acolhe e recolhe a todos. Ainda não é tempo de separar os peixes ruins dos peixes maus. Por quê? Porque o Senhor espera que todos se convertam, que todos possam tornar-se peixes bons, discípulos amados do Senhor. Senhor Deus, nós, pela tua graça, pela palavra, pela Eucaristia, possamos nos converter. Também o texto fala de que o mestre da lei é chamado a tirar as coisas velhas do Antigo Testamento e entendê-las a partir das coisas novas e boas do Novo Testamento. Então, acreditemos na ação de Deus. Acreditemos que Deus pode tudo. É o Deus do impossível. Vamos juntos rezar. Vamos juntos pedir. Vamos juntos clamar. Hoje, quinta eucarística, os milagres vão surgir. Então acredite no milagre que possa acontecer na sua vida. O inferno estremece ao nome de Jesus. Nós sabemos disso. Então qual a intenção que você quer colocar neste início de novena? Tem algo que esteja acontecendo na tua família que precisa de um milagre? Tem algo que está acontecendo na tua família, no teu relacionamento, no casamento, na relação entre pais e filhos? É o momento de você rezar pela Sagrada Família de Nazaré. Transforme a minha família, Senhor. Senhor Deus, nós queremos receber do teu Espírito uma nova unção. Canta, igreja, uma nova canção, a canção que vem do Espírito Santo de Deus em nós. Você se coloque em oração agora. Se coloque em prece, eleve seu pensamento em Deus. Eleve sua alma ao Senhor e reze, reze, peça, suplica, clame. Senhor Deus, de infinita misericórdia e bondade, do ponto de vista humano está difícil, do ponto de vista da própria natureza nossa fragilizada, é praticamente impossível, mas com tua graça, Senhor, com tua graça, tudo é possível. Então eu confio, os milagres vão surgir pelo nome de Jesus. Se você está com problema, sabemos quantas pessoas, inclusive hoje alguém partilhava sobre uma cirurgia nos olhos, um apelo a Santa Luzia para recobrar a vista, seja por glaucoma, seja por um problema que você possa ter, não importa, clame ao Senhor. Se você está com uma ferida no corpo, coloque a mão sobre a ferida e diga: Senhor, cicatrize essa ferida. Você está pedindo o dom da maternidade, coloque a mão no ventre e diga: Senhor Deus de milagres e prodígios, dai-me a graça da maternidade e eu farei da minha família um exemplo vivo a partir da Sagrada Família de Nazaré. Nós seremos uma família cristã. Eu educarei meus filhos na fé de Cristo e da Igreja. Então, a pergunta que fica: o que você vai pedir à família nesta novena? E segundo, não esqueça de anotar o nome do seu pai, do seu avô materno, paterno, e coloquemos em oração. Eu volto já, volte comigo.
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0: Amado povo de Deus, os milagres vão surgir e eu convido você a fazer um momento de intercessão. Eu quero colocar diante de Deus tantos acontecimentos que tivemos nesta semana. Vamos falar a nível mundial. O terremoto no Japão. São nossos irmãos. Apenas distantes. Olhai, Senhor, por eles. Coloquemos o incêndio na Europa, de modo particular, na Espanha e na França. Tenha misericórdia das vítimas e de tudo que está acontecendo. Mas quero colocar hoje, de modo muito particular também, e eu tenho acompanhado em oração, as enchentes no Rio Grande do Sul. Rezemos como eles estão sofrendo, padecendo. Não faz muito que passaram por uma, agora de novo. Por todos os que sofrem, nossos irmãos no Rio Grande do Sul. Quero também colocar intercessão e peço que rezem pelas quatro pessoas que morreram após levar um choque no acampamento católico no Pará. Quatro pessoas morreram e uma ficou gravemente ferida durante um acampamento da Igreja Católica de Itupiranga, no sudoeste do Pará. As vítimas sofreram descargas elétricas enquanto montavam uma barraca. Dois adolescentes de 17 anos, dois adultos de 26, 39. Rezemos. Expressemos nossa solidariedade e proximidade espiritual aos familiares, aos amigos enlutados, à comunidade paroquial, os participantes do acampamento que sofrem consequência dessa dolorosa tragédia. Portanto, sejamos intercessores e você sabe que a intercessão faz parte da obra evangelizar, é preciso. Então rezemos por aqueles, quando se escuta uma notícia ruim, que nossa, dentro de nós brote uma intercessão. Lá em Marabá, Pará, nós temos a TV Evangelizar, canal 21.1. Minha saudação ao bispo Dom Vital Coberlini. Espírito de intercessão e comunhão é muito importante. Maria Estela, que a paz de Jesus esteja com você, Maria Estela.
1: Bom dia, padre, sua bênção.
0: Deus a abençoe, querida. De onde você fala?
1: Mogi Mirim, interior de São Paulo.
0: Maria Estela, de Mogi Mirim, interior de São Paulo, como você me acompanha?
1: Eu acompanho pelo YouTube.
0: Minha saudação. Vai lá, querida, por favor, a palavra é sua.
1: Ah, então, padre, eu queria um aconselhamento. Eu tenho o meu irmão mais novo, ele tinha 34 anos, e há 3 anos atrás, ele correu a minha maratona de São Paulo, ele era muito ativo nos esportes,
0: tá.
1: Se cuidava, fazia todos os exames, assim, regularmente, e ele terminou a prova, conversou com a esposa dele, tudo, e teve 2 paradas cardíacas e faleceu. E assim, foi um choque muito grande pra gente. E a gente, assim, vai fazer 4 anos agora em novembro. Pra gente, assim, a dor, o sofrimento é muito grande ainda. Até ontem no Evangelho, né, foi de Marta e Maria, lá com o irmão que faleceu,
0: isso.
1: Jesus.
0: Que chorou assim, com um amigo que perdeu, né?
1: Exatamente. E assim, fica naquele, no coração nosso, da família toda, né? Eu já tinha perdido meu pai 3 anos antes. E assim, foi assim, a família nossa ficou, vamos dizer assim, acabada. A gente é muito forte na fé, sempre fomos. Minha mãe sempre foi muito de igreja, meus pais. Mas assim, é uma dor assim, sem fim.
0: Entendo. Primeiro, meus sentimentos pela perda do pai, meus sentimentos pela perda do irmão. Gostaria de pedir o nome, depois nós vamos, eu vou te orientar. Mas o nome do seu irmão primeiro.
1: É Paulo Eduardo.
0: Tá.
1: Donati.
0: E do seu pai que faleceu?
1: Luiz Benedito Donati.
0: Tá, que nós começamos hoje e você vai, creio que você vai fazer, rezar pelo seu pai falecido, como eu vou rezar por meu pai Antônio Manzotti, né? Maria Estela, sem dúvida, a morte, esses dias eu refletia sobre isso. do ponto de vista humano, é uma violência. É uma violência. Nós temos que entender que no plano de Deus, a morte não constava. Ela entrou pelo pecado. Porém, existe algo que não é conforta como um anestésico sem sentido. Existe uma verdade. E a verdade é a ressurreição. Então, onde se apegar, Maria Estela? Se apegar nas coisas boas que teu irmão fez. Cuidar e, de alguma forma, ser presença na vida da sua cunhada e dos seus sobrinhos. Terceiro, Deus não queria a morte do seu irmão. E acreditar que a morte não é um fim, é a ressurreição. Então, quando a família, quando forem conversar sobre isso, é sempre importante você, como uma pessoa que entende de igreja, lembrar da ressurreição. Isso ajuda muito. Falar sobre ele e não omitir. É importante falar. Porque às vezes, não vamos falar porque o incomoda. Não deixe ele viver em paz. Não, é bom a família conversar e matar a saudade dos fatos. Mas sempre ter uma palavra de esperança, da eternidade. Então é muito importante colocar sempre este ponto, porque não coloca um ponto final na vida do Paulo Eduardo, coloca um ponto e vírgula numa eternidade com Deus. Mas o que mais os incomoda? O que é que mais incomoda vocês?
1: É assim, como foi, assim, foi de uma forma tão rápida, vamos dizer assim, a gente não teve nem tempo de pedir para Deus, assim, uma oração, falar, Deus, cuida do meu irmão para ver se ele pode viver um pouco mais, assim, foi súbito, foi assim, algo, porque você fala assim, ficou doente, a gente conseguiu, visitou, rezou, alguma coisa, mas assim, a hora que a gente soube, ele já tinha morrido, falecido.
0: Filha, eu digo para você, mesmo se a morte...

0: dai-nos forças para continuar a vida. É o que eu posso te dizer e dizer que rezaremos pela alma dele.
1: Obrigado, padre. Meus filhos estão ouvindo, Francisco e Isabela.
0: Meu abraço, Francisco e Isabela.
1: Eles acompanham o programa e para eles também é um consolo ouvir isso do senhor.
0: Tá bom.
1: Nos dá força.
0: Que Deus abençoe Maria Estela, de Mogi Mirim, São Paulo, YouTube. Lá nos transmite a Rádio Cultura M. O diretor é Benedito Clóvis. O bispo Dom Luiz Gonzaga Fecchio, da Diocese de Amparo. Eu vou pro intervalo e volto. 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Eu vou pro intervalo e volto já com a leitura orante.
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0: 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Filhos e filhas, eu estou com 2 papéis brancos na minha mão. Você vai dizer o porquê. E eu queria muito que você fizesse isso. Não vou fazer agora, que eu vou com a leitura orante. Em um, eu vou colocar o nome do meu pai, o meu avô materno, meu avô paterno, e vou colocar em oração. No outro papel, você vai colocar uma graça para sua família. Combinado? Nós não estamos rezando pela família, Sagrada Família de Nazaré? Então faça isso até o final do programa. Eu vou colocar embaixo da imagem da Sagrada Família de Nazaré que está aqui. E você, embaixo de uma imagem que você tem no seu altarzinho, no seu orebe, no seu cantinho de oração. Padre, eu posso colocar o nome de mais alguém que faleceu? Claro que pode, filho. Claro, sempre. No coração de Deus cabe a humanidade. Escutou? No coração de Deus cabe a humanidade. Vamos à leitura orante? Por falar em leitura orante, você interagiu ontem comigo? Paciência, gente, eu gosto. Ontem eu coloquei lá o texto que foi marcante demais. Pela graça de Deus eu sou quem sou. Muita gente partilhou, muita gente escreveu. Isso, sacristão, mas tá bom demais, em memória, nosso querido Peixão, mas tá muito bom esse sacristão. Gratidão, Senhor, pela vida, pelos milagres da minha família, o pessoal interagindo no Instagram, lutar pela depressão. Depois, vamos lá no finalzinho, eu estava olhando ontem. Meu Deus, pela graça da misericórdia, eu sou quem sou. Foi um ano dolorido, mas Deus me sustentou. A Vânia Maria, Aires Queiroz, Inácio Leda, Yamara, Adailde Rezende, Genilda Godin. Meu Deus, passei a minha trajetória, dali um livro, mas sou forte em Deus, e assim por diante. Então sempre interaja. Vamos seguir com a leitura orante? Bíblia aberta, cartilha de oração.
1: Fala, Senhor.
0: Hoje, a nossa ressurreição.
1: Eis aqui.
0: 1 Coríntios, capítulo 15, versículo 12. Escute lá. Se a nossa mensagem é que Cristo foi ressuscitado, como é que alguns dizem que os mortos não vão ressuscitar? Gente, uma palavra muito atual. Tem muito católico hoje que se diz católico que não acredita na ressurreição. Morreu, acabou. Meu Deus, que desespero. Bom, vamos lá. Se não existe ressurreição dos mortos, então quer dizer que Cristo não ressuscitou. E se Cristo não foi ressuscitado, Nós não temos nada para anunciar e vocês não têm nada para crer. Você entende? Se destruir a ressurreição, a minha, a sua, quer dizer que Jesus não ressuscitou. E se Jesus não ressuscitou, não existe cristianismo, porque nós pregaríamos um Cristo morto na cruz. Acabou. Morreu, aí sim. Se terminou na Sexta-feira Santa, meu filho, para que fé? Onde está o cristianismo? Nós pregamos um Deus morto, vencido? Não, nós pregamos um Deus vitorioso, ressuscitado. Gente, isso é catequese forte, hein, meu filho? Na próximo diálogo dentro de casa, você vai puxar esse assunto. Onde está isso na Bíblia, seu padre? 1 Coríntios, capítulo 15, versículo 12. Versículo 15 continua ainda. E ainda mais, nesse caso, estaríamos mentindo contra Deus, porque afirmamos que ele ressuscitou. Mas se é verdade que os mortos não são ressuscitados, então Deus não ressuscitou Cristo. Porque se os mortos não são ressuscitados, Cristo também não foi ressuscitado. E se Cristo não foi ressuscitado, escute bem, a fé que vocês têm é ilusão. E vocês continuam perdidos no pecado. Cuidado! Quando acreditamos em reencarnação, quando negamos a ressurreição, quando falamos que a morte acabou, será que tem? Tem nada lá, não. É aqui só. Nós estamos desconstruindo toda a ação salvífica de Deus. Versículo 18. Se Cristo não ressuscitou, os que morreram crendo nele estão perdidos. Pense nos mártires. Pense naqueles que deram suas vidas na boca dos leões. Naqueles que preferiram morrer queimados do que negar Jesus. Pense naqueles que não mediram esforços de sacrificar tudo por Cristo. Se a nossa esperança em Cristo só vale para esta vida, nós somos pessoas infelizes no mundo. Eu sempre digo isso. E é verdade. Se a nossa esperança em Cristo só vale nessa vida, nós somos pessoas muito infelizes. Muito, muito infelizes. Mas, na verdade, agora Paulo vai reafirmar. Cristo foi ressuscitado. E isso é a garantia de que os que estão mortos também serão ressuscitados. Porque assim como por meio de um homem, Adão, lá no paraíso, veio a morte, assim também por meio de um homem veio a ressurreição, Jesus Cristo. Assim como por estarem unidos com Adão todos morreram, assim também por estarem unidos com Cristo todos ressuscitarão. Senhor, eu creio na ressurreição, mas aumentai minha fé. Tirai toda e qualquer dúvida da ressurreição e que eu tenha essa esperança na vida e na morte. Com Cristo quero viver, com Cristo quero morrer, para com Cristo ressuscitar. Amém. Eu vou pro intervalo e volto já, volte comigo.
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0: Eu creio na ressurreição.
1: Diga isto. Eu creio. E toda vez, e não será poucas vezes, que refletiremos sobre a morte, retome o tema da ressurreição. Muito nos ajuda. Amado povo de Deus, eu quero lembrar que amanhã, com grande alegria, estarei em Araquari, Santa Catarina. Às 19h30, convido você de toda a região, além de Araquari, para a Santa Missa. Eu começo com a Santa Missa e logo após, um show de evangelização pela música. Nós transmitiremos pela TV Evangelizar e você pode acompanhar pelo YouTube Padre Manzotti. Atenção, Estados Unidos. Um pouquinho da agenda. Você já garantiu a sua inscrição? Parece longe, mas está perto, gente. Menos de 15 dias. Um pouquinho mais, 15 dias. Dia 15 e 16, eu estarei em Hudson, sábado e domingo. Padre, mas são dias, pregações diferentes. Se você quiser, vai os dois dias. Estou preparando as pregações. Um dia, outro dia, outro dia. Pregações, adoração, missa, no Clube Português. Vamos lá? Como você garante a sua presença? camarotetickets.com. Das 8h30 às 5 da tarde no sábado e no domingo, das 8h30 às 5 da tarde. E a temática será do cansaço à esperança, do abatimento ao vigor, a força que vem de Deus. Então, Estados Unidos, dia 15 e 16, das 8h30 às 5 da tarde. Dia 22 de agosto, eu estarei em Delran, New Jersey. É um dia. Mas ali eu estarei falando sobre inabalável. Inabalável, com fé a tempestade vai passar. Será na Escola Católica da Cruz Sagrada, das 8 às 5 da tarde. Dia 25 de agosto, eu estarei em Orlando, na Flórida, às 7 horas da noite. Basílica do Santuário Nacional Nossa Senhora Rainha do Universo. Também camarotetickets.com. 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Maria, que a paz de Jesus esteja com você.
2: Amém.
1: Deus a abençoe. De onde você fala?
2: São Bento do Sul.
1: Meu abraço a São Bento do Sul, Santa Catarina. E como você me acompanha aí?
2: Aplicativo, YouTube.
1: Fala mais alto, minha querida, bota força. Cadê o café da manhã? Força!
2: Pelo aplicativo, pelo YouTube.
1: Tá certo, então diga lá, minha querida.
2: Eu gostaria de pedir oração pela minha sobrinha.
1: Tá, como é que é o nome dela?
2: Suzane Teixeira Lisboa.
1: Suzane?
2: É.
1: Que tá acontecendo com ela?
2: Ela passou por uma cirurgia.
1: Tá.
2: Aí deu complicações, já faz 2 meses que ela está internada.
1: Nossa.
2: Isso, ela está internada em Curitiba, na Angelina Caron.
1: Certo.
2: Aí, tudo veio se complicando pela cirurgia do pancreatite aguda que ela fez.
1: Meu Deus, sim.
2: Aí, deu infecções, né, nos órgãos todos.
1: Entendi.
2: Hoje ela está com uma bactéria no sangue. Tá.
1: Nossa.
2: Com pneumonia e com os pulmões comprometidos. Aí eu queria que o padre rezasse comigo, porque hoje é o aniversário dela.
1: Nossa.
2: Hoje ela tá completando 36 anos.
1: Nova. Vamos rezar sem dúvida. Sim. E levarei no altar do Senhor. Hoje eu rezo missa às 4 horas da tarde e rezo missa às 5h30 da tarde. Então levarei o nome. Sim. Da Suzane Teixeira Lisboa. Vamos rezar juntos.
2: Vamos rezar.
1: Senhor das Santas Chagas.
2: Senhor das Santas Chagas.
1: Tenha misericórdia da minha sobrinha Suzane.
2: Tenha misericórdia da minha sobrinha Suzane.
1: Derrame uma gota do seu preciosíssimo sangue.
2: Derrame uma gota do seu preciosíssimo sangue.
1: Sobre todo o corpo dela.
2: Sobre todo o corpo dela.
1: Senhor. Ajude os médicos.
2: Ajude Ajude os médicos
0: a acabar com esta bactéria. E todas as células. Que possam estar contaminadas. Senhor Jesus. Eu creio no teu poder. Eu creio na tua bondade. Pelas tuas santas chagas. Derramai uma gota do preciosíssimo sangue. Sobre a minha sobrinha Suzana. Senhor Jesus, eu rezo com a Maria pela Suzane, mas rezo por todos os que estão numa situação similar. Libertai, Senhor, santificai, Senhor, abençoai, Senhor. Curai, Senhor, aquilo que os médicos não estão conseguindo, os remédios não estão fazendo efeito. Ó Jesus, pelas tuas santas chagas, tenha misericórdia daqueles que estão nos leitos dos hospitais, mas também aqueles que estão nos leitos da casa, dos cuidadores. Nós te pedimos por infinita misericórdia e bondade, restitua a saúde. Diga a Maria, amém.
2: Amém.
0: Que Deus abençoe, que seja o aniversário, no aniversário dela, a restauração da saúde. Maria de São Bento do Sul, Santa Catarina, acompanha pelo aplicativo YouTube, lá Dom Francisco Carlos Bach, arcebispo de Joinville. Michele, que a paz do Senhor esteja com você. Michele?
3: Sou benção, padre.
0: Deus abençoe. Você fala de onde?
3: Campina Grande, Paraíba.
0: Campina Grande, Paraíba. Como é que você me acompanha?
3: Pelo YouTube.
0: Tá certo, mas ali nós temos também a Rádio Caturité. Diga lá, Michele.
3: Padre, eu tenho um vício de jogos de internet. Que eu já fiz dívidas com agiotas, já tirei contas de casa. E eu desinstalo. E assim, fica pedindo de volta. Tipo assim, algo que fica mandando mensagem. Aí, fora isso, ainda tenho uma depressão. Pós-parto que eu tenho, crise de ansiedade e transtorno. Eu comecei porque um filho meu me ensinou. Aí ele parou.
0: Ô filho maledeto. Ensina outra coisa, né?
3: Mas ele parou.
0: Ele parou?
3: Parou. Minha mãe rezou muito, ele parou. E eu não consigo. Já dei fim a celular, já comprei celular, já fiquei sem celular. Eu tenho um vício de estar comprando as coisas, fazendo dívida. Não sei se é por conta da ansiedade. E aqui é onde eu moro, o posto daqui tá sem psicólogo, psiquiatra, e só quem trabalha na minha casa é meu esposo.
0: Entendi.
3: Aí as dívidas fica tudo pra ele.
0: Não é justo, filha. Michele, não é justo.
3: Eu tô desempregada também.
0: Não é justo. Você não, você tem que realmente tomar uma atitude. Uma atitude é, se você não consegue ter celular, você vai ter que abrir mão dele. Você vai ter que desabilitar todo e qualquer jogo. Filha, você é mais forte que o jogo. Diga, eu sou mais forte que o jogo.
3: Eu sou mais forte que o jogo.
0: Filha, não justifique essa. Você está com compulsão. Porque não é só jogar. Você falou de fazer dívida. Pega o cartão e quebra. Filha, você tem que. Diga, eu sou mais forte que esta compulsão.
3: Eu sou mais forte que essa compulsão.
0: Deus me dá forças.
3: Deus me dá forças.
0: Para vencer a compulsão de compras.
3: Para vencer a compulsão de
0: compras. Para vencer esse vício dos jogos.
3: Para vencer esse vício dos jogos.
0: Eu tenho que ir para o intervalo e eu volto já. Volte comigo.
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0: tinha reservado para agora até um testemunho muito bonito, mas eu me sinto na necessidade de voltar a falar com a Michelle. Eu sei que ela não tá mais na linha. Mas o caso da Michelle é um caso, mas que representa muitos. Michelle, você tomou consciência, é um vício. Eu disse, desculpa a palavra maledeto do teu filho, que essas coisas a gente não ensina, coisa ruim a gente não ensina. Mas tudo bem, ele largou, louvado seja Deus. Filha, não é porque você tentou uma vez e teve uma recaída que você vai parar de insistir. Eu disse e repito, não é justo com seu marido e não é justo com você. Você fazer dívidas para ele pagar e segundo, você ser prisioneira do vício. Então se você abriu mão do celular um tempo, bloqueou e teu filho que te ensinou a fazer jogar, ele sabe que é possível bloquear teu celular, é possível de vocês não conseguir entrar num jogo. Então peça isso para ele. Se teve uma recaída, faça o propósito de novo. Filha, a partir dali você vai para agiotagem. Você vai colocar teu marido e vai estragar teu casamento por causa de um vício. É um vício, uma doença. Ah, padre, mas isso é ansiedade, é depressão, eu tenho compulsão de compra. Por isso que eu falei, você é mais forte. Você é mais forte. Eu escutei que você falou que ali não está tendo psicólogo, psiquiatra. Mas insista. Se você tem dinheiro para jogar, não custa pagar uma consulta e procurar uma ajuda profissional. Eu vou repetir de novo. Se você tem dinheiro para gastar em jogo e fazer compras que não precisam, porque geralmente na compulsão se compra coisa que nunca vai usar, tá estocado, pague um psiquiatra. Mas depois deixe seu nome aqui, a nossa equipe vai ligar para você. Mas Michelle, não se auto-justifique. Enfrente esta realidade e digo com toda certeza, você vai acabar com o teu casamento e vai acabar com tua vida financeira. Lute contra isto. Recai, faça o propósito de novo. Que Deus te abençoe. Campina Grande, YouTube, lá, Rádio Caturité FM, Dom Dulcênio Fontes de Matos, de Campina Grande. Hoje, aniversário da rádio Índia FM de Indianópolis, Paraná, Vale FM, São Domingos do Prata, Minas Gerais, Vida FM de Três Pontas, Minas Gerais, TV Âncora Marechal Deodoro, Alagoas, RS Provedores, Maragogi, Alagoas. Lembra que eu falei e eu tinha dois papéis em brancos, não mais. Agora já tem nomes. Você escreveu o nome do seu pai, o nome do seu avô materno, paterno, incluir alguns falecidos. E também, o que você quer pedir para tua família? E depois eu vou colocar aos pés da imagem da Sagrada Família de Nazaré. 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E juntos, a novena, primeiro dia da Sagrada Família e pelos pais. Sagrada Família de Nazaré, coloco em oração todas as famílias e clamo que as famílias aqui na terra tenham o discernimento necessário para fugir de todas as ciladas dos Herodes de hoje, como fizeste na Gruta de Belém na fuga para o Egito. Jesus, Maria, José, eu coloco como intenção os pais aqui na terra diga o nome do seu pai, vivo ou falecido. Aos falecidos, pedimos o descanso eterno e a luz perpétua. Aos vivos, diga o nome se o seu pai é vivo. Saúde, prosperidade, paz. Senhor, abençoai e santificai as famílias, de modo especial os casais. Aperfeiçoai o amor dentro do matrimônio. Fazei que sempre lembrem o pacto nupcial e possam a cada dia, no perdão, no diálogo, na fidelidade, reavivar o amor que os une. Senhor, que o perdão seja abundante, que o amor seja constante e o diálogo uma ponte de recomeço. Afugentai da família os vícios, brigas, discórdias, desavenças, infidelidade, enfermidade. Afastai para longe todos os ataques dos inimigos contra as famílias e, de modo particular, nesta intenção, diga qual é. Sagrada Família de Nazaré, santificai e protegei minha família. Repita. Sagrada Família de Nazaré, santificai e protegei minha família. Sagrada Família de Nazaré, santificai e protegei a minha família. O Senhor esteja convosco. Ele está no meio de nós. Abençoai, Senhor, a água, a roupa dos enfermos, as fotos de família. Abençoai os remédios e todos os que mais precisam. Em nome do Pai, do Filho e do Espírito Santo. Amém. E como é quinta eucarística, eu termino com o clipe Meu Deus, eu creio. Evangelizar é preciso.
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4: No Vale do Aço, 11 horas.
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0: 11:32.
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1: 11:58.
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Ouvinte, muito boa tarde, agora meio-dia e um no ar, Jornal em Pauta pela Rede Educadora de Comunicação, canais 91,7 e 107 FM. Também estamos ao vivo com imagens pelo YouTube. A você que nos acompanha no ar, o Jornal em Pauta, conectando o Vale do Aço com o mundo, hoje, quinta-feira, 30 de julho de 2026. Vamos aos destaques que são notícias nessa edição.

0: corre jovem que colidiu contra a viatura da PM durante fuga em Coronel Fabriciano. Comércio do Vale do Aço terá 2 dias de horário especial para favorecer as compras de Dia dos Pais. Coronel Fabriciano realiza fiscalização para credenciamento do transporte escolar. Detentos do Seresp denunciam agressões de policiais penais. A Associação Solidariedade Brasil Togo abre inscrições para projeto TV na NET. Ouça também as notícias que são destaques no portal Educadora e as últimas do esporte. Meio-dia e 2. Sejam todos muito bem-vindos ao Jornal em Pauta, nos trabalhos técnicos no YouTube. Hoje, Guilherme Carmo, a apresentação e coordenação artística, Matheus Cabral, a coordenação de jornalismo, Janaína Oliveira, a coordenação administrativa, Joana Avelino, direção, Padre José Wilker. Tarde desta quinta-feira será de sol com muitas nuvens e períodos de céu nublado. Noite com poucas nuvens. A temperatura segue em elevação e a máxima pode chegar a 29 graus. Os termômetros registram 27 neste exato momento. Meio-dia e 3. Vamos começar o jornal. Agora um giro de notícias pelas principais ocorrências policiais que repercutem nas últimas horas do Vale do Aço. Um jovem morreu após permanecer internado em decorrência de um grave acidente ocorrido durante uma tentativa de fuga da Polícia Militar em Coronel Fabriciano. Janes colidiu a motocicleta que pilotava contra uma viatura da PM durante a perseguição. Outra informação é que detentos do Seresp de Ipatinga denunciaram agressões dentro da unidade prisional. Você acompanha os detalhes dessas notícias na reportagem de Tati Souza.
1: Boa tarde, Matheus Cabral. Boa tarde, ouvintes. James Rezende morreu nesta quarta-feira no Hospital Márcio Cunha, em Ipatinga, em decorrência dos ferimentos sofridos no acidente ocorrido na noite de domingo durante uma perseguição policial no Distrito Senador Melo Viana, em Coronel Fabriciano. James conduzia uma motocicleta modelo CB300 quando tentou fugir de uma abordagem da Polícia Militar. A fuga percorreu diferentes bairros da cidade até terminar na Avenida Magalhães Pinto, onde o motociclista colidiu contra a viatura policial. Ele foi socorrido pelo SAMU com ferimentos graves e internado no Hospital Márcio Cunha, mas não resistiu. Segundo a Polícia Militar, durante a ocorrência, foram encontradas drogas. A fuga teria começado após uma tentativa de abordagem. Um outro homem também foi preso durante a ação. Informações sobre o velório ainda serão divulgadas pela família. E dando continuidade a informações na área de segurança pública, há informações de que houve problemas relacionados à segurança interna no Seresp de Ipatinga. Ao longo dessa semana, alguns presos foram levados para a UPA de Ipatinga apresentando ferimentos em alguns casos após desmaios, conforme relatos de pessoas que estavam nas proximidades da unidade prisional. Em resposta ao Jornal de Diário do Aço, a Secretaria de Estado de Justiça e Segurança Pública de Minas, o SEJUSP, informou que a ocorrência foi registrada na terça-feira durante um procedimento de vistoria de rotina. Segundo a SEJUSP, alguns detentos resistiram às determinações dos policiais penais, sendo necessário o emprego de técnicas. 6 presos que participavam do grupo responsável pela insubordinação sofreram ferimentos leves e foram encaminhados para atendimento hospitalar. Relembrando que de janeiro até o momento, 4 detentos já morreram na unidade prisional Seresp de Ipatinga por razões que estão sendo investigadas. Eu volto durante a programação com mais informações.
0: Obrigado, Tati Souza, pela sua participação conosco. Agora 6:30. Na próxima semana, o comércio de Coronel Fabriciano, Ipatinga e Timóteo vai funcionar em horário estendido por conta do Dia dos Pais. A medida está prevista nas convenções coletivas de trabalho e foi acordada entre o Sindicomércio Vale do Aço e os sindicatos dos trabalhadores do comércio. Janaína Oliveira, nos traz mais informações sobre o funcionamento e o tipo de produtos mais procurados pelos filhos. Boa tarde, Anaína.
2: Boa tarde para você, Matheus Cabral, e a você, amigo sintonizado aqui na Rede Educadora de Comunicação. O horário estendido do comércio é uma estratégia assertiva para atender melhor os consumidores e impulsionar as vendas. A medida dá mais tempo para que as pessoas pesquisem preços, comparem opções e escolham o presente com mais tranquilidade, o que favorece tanto a nós, consumidores, quanto aos comerciantes. O Dia dos Pais está entre as datas mais relevantes para o varejo brasileiro e costuma movimentar setores como vestuário, calçados, eletrônicos, perfumes, bebidas e, olha que interessante, Matheus, ferramentas. O Emanuel Franco, assessor jurídico do Sindicomércio Vale do Aço, detalha os horários de funcionamento.
3: Dia dos Pais abre o calendário de datas comemorativas do comércio no segundo semestre. É uma data muito importante para vários segmentos, ao contrário do que algumas pessoas pensam, não movimenta apenas lojas de artigos masculinos, lojas voltadas para homens, uma vez que acaba movimentando toda a cadeia produtiva, toda a cadeia do comércio, como restaurantes, hotéis, lojas dos mais variados setores em Ipatinga, Coronel Fabriciano e Timóteo. E ciente desta demanda maior por consumidores nas ruas nas vésperas do Dia dos Pais, que será celebrado no próximo dia 9 de agosto, domingo, o Sindicomércio Vale do Aço procurou os sindicatos laborais, aqueles sindicatos que representam os empregados nas três principais cidades da região, e negociou um horário especial com horas a mais suficientes para que as empresas possam atender os consumidores com calma. Na sexta-feira, dia 7 de agosto, as lojas poderão funcionar das 9 às 20 horas. Já no sábado, o funcionamento ampliado foi estendido até às 15. Como eu disse anteriormente, são horas a mais excelentes para que o consumidor possa passear com calma pelas lojas do Vale do Aço. É importante que o consumidor, que o morador da região prestigie o comércio local. Não deixe de comprar nas lojas da sua cidade. Assim você está fortalecendo a economia do local onde você mora. Então é importante que o comércio ele tenha uma movimentação, vamos dizer assim, esplendorosa nos próximos dias, uma movimentação importante para que as lojas possam sobreviver aí aos percalços econômicos que têm acontecido e também possam gerar mais empregos, possam continuar movimentando a roda da economia. Então, ressaltando, na sexta-feira, dia 7 de agosto, as lojas poderão funcionar das 9 às 20. Já no sábado, dia 8, as empresas funcionarão de maneira ampliada até as 15 horas. Lembrando que no sábado, normalmente, o comércio fecha às 13, o chamado comércio de rua. No sábado, véspera de Dia dos Pais, fechará às 15, um tempo a mais aí para que o consumidor possa escolher o melhor presente para o seu pai, para o seu irmão, para todos aqueles que têm filhos.
2: Ouvimos Emanuel Franco, assessor jurídico do Sindicomércio Vale do Aço. Além de facilitar as compras de última hora, o horário ampliado também contribui para diminuir a aglomeração nos estabelecimentos, melhorar o atendimento e aumentar as chances de conversão de vendas. Para a Rede Educadora de Comunicação, Janaína Oliveira.
0: Obrigado, Janaína. Meio-dia e 10, os profissionais que atuam no transporte escolar de Coronel Fabriciano estão passando por uma nova etapa de credenciamento e fiscalização. O objetivo é garantir que veículos e condutores atendam às exigências previstas para oferecer mais segurança aos estudantes. A repórter Mônica Soares tem mais detalhes. Boa tarde, Mônica.
1: Boa tarde, Matheus Cabral, e a você, ouvinte da Rede Educadora de Comunicação. Ontem falamos sobre o credenciamento do transporte escolar em Timóteo. E agora o assunto continua, mas dessa vez em Coronel Fabriciano. No município, os profissionais que atuam no transporte de estudantes também passam por uma nova etapa de fiscalização para garantir que veículos e condutores estejam dentro das normas de segurança. A coordenadora da Junta Administrativa de Recursos de
4: infrações. Meire Maduro nos conta como funciona esse processo e quais são os critérios avaliados.
5: O credenciamento do transporte escolar aqui em Coronel Fabriciano, ele funciona em duas fases. A primeira é lá em janeiro, quando o permissionário ele traz a documentação anual exigida pelo Código de Trânsito Brasileiro, junto com a primeira vistoria veicular. E agora, em julho, né, de julho a agosto, a gente abre esse prazo para eles trazerem a segunda vistoria, que é a vistoria do segundo semestre do ano. Nessa vistoria é avaliado os itens de segurança, são avaliados os itens de segurança do veículo, para ver se ele realmente está apto a rodar e a transportar aí com segurança os alunos que utilizam esse meio de transporte. Na vistoria é avaliado o extintor, o cinto de segurança, o tacógrafo, itens indispensáveis para o bom funcionamento do veículo e para garantir aí a segurança dos alunos. Um critério muito importante também que é avaliado aqui, né, pelo departamento para liberar aí os permissionários de transporte escolar é que todos os motoristas eles precisam cumprir critérios aí legais, que é ter a habilitação na categoria, não ter antecedentes criminais, ter aí o exame de aptidão que está apto, o atestado de aptidão aí cedido pelo médico, exame toxicológico em dia, curso específico para o transporte escolar. Então, assim, eles passam, além do veículo, os próprios motoristas e os motoristas auxiliares, eles passam aí por essas avaliações também, né? Aqui no departamento, a documentação, ela precisa estar toda completa, tanto aí do permissionário, quanto do motorista auxiliar e o veículo, né? Para os pais, a gente pede sempre ter atenção ao contratar aí o serviço do transporte escolar, ter atenção para saber se está contratando um serviço regular. Eles podem estar entrando em contato aqui com o departamento, que a gente informa quem são os transportes escolar regular do município. A gente tem a listagem, o veículo que ele é liberado aqui pelo departamento, pela prefeitura, ele tem um selo do semestre. Agora o selo vai ser do segundo semestre. De janeiro a julho ele ficou com o selo do primeiro semestre, liberado, assinado aí pelo gerente. Então, assim, a gente pede atenção dos pais para quando contratar, contrate um serviço de transporte regular, autorizado pelo município, pensando aí na segurança do filho ou do aluno que ele é responsável, porque todo o procedimento ele é feito para que a gente possa fornecer os permissionários fornecerem um serviço de transporte escolar seguro e legal. Aqueles que querem se regularizar, que estão aí fazendo serviço de transporte escolar clandestino, irregular, ou até mesmo aqueles que ainda não estão fazendo e pretendem iniciar com serviço de transporte escolar, eles podem estar procurando aí o departamento de trânsito, né? Que a gente orienta, dá toda a orientação para que ele consiga aí se regularizar dentro daquilo que o município pede.
4: Esta foi Meire Maduro. Em caso de dúvidas, a recomendação é procurar o setor responsável pelo transporte escolar em Coronel Fabriciano. Para a Rede Educadora de Comunicação, repórter Mônica Soares.
0: Obrigado, Mônica Soares. Agora, 12:14. A seguir, a Associação Solidariedade Brasil Togo abre inscrições para projeto Tivinanet em Coronel Fabriciano. No quadro Saúde Mental, vamos refletir sobre os efeitos da ansiedade na vida das pessoas. Ouça também as notícias que são destaques no portal Educadora e as últimas do esporte. A gente volta em instantes, agora 12:15.
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0: Estamos de volta com o Jornal em Pauta, Vale do Aço, pela Rede Educadora, canais 91,7, 107 FM, você também que nos acompanha pelo YouTube, pode nos assistir, o nosso muito obrigado pela audiência e também o ouvinte pode contribuir conosco, sugerindo, passando-nos alguma informação de reclamação, o que já acontece de errado na sua cidade, no seu bairro, na sua rua, algo que você gostaria que se tornasse reportagem, pode nos enviar 997-71-4902, esse é o WhatsApp também do nosso departamento de jornalismo. E a quem nos acompanha no quadro Saúde Mental de hoje, temos a contribuição da psicóloga e neuropsicóloga Maria Aparecida. O assunto, um problema que atinge milhões de pessoas em todo o mundo. A danada da ansiedade, né, gente? Vamos prestar atenção.
13: Está falando a psicóloga, neuropsicóloga Maria Aparecida. E hoje eu gostaria de falar de um tema muito importante, que é a ansiedade. A ansiedade é uma resposta natural do nosso organismo diante de situações que possam acontecer durante o dia a dia, de situações desafiadoras, ameaçadoras, e ela nos prepara para agir aumentando a atenção, a produtividade em doses adequadas. A ansiedade é normal até importante para o nosso dia a dia, quando a ansiedade é dentro da normalidade. O problema é quando surge essa sensação, ela se torna mais intensa. O que que acontece? Frequentemente, ela se torna desproporcional à situação vivida. Nesses casos, a ansiedade pode causar sintomas como preocupação excessiva, dificuldade de concentração, irritabilidade, sensação de medo constante, coração acelera muito, falta de ar, tensão muscular, suor excessivo e alterações no sono. É muito importante entender que sentir ansiedade antes de uma prova, de uma entrevista de emprego ou de uma apresentação que é esperado. No entanto, quando ela começa a interferir na sua rotina, nos seus relacionamentos, no trabalho, nos seus estudos, pode ser um sinal de que é hora de você buscar uma ajuda profissional. Existe tratamento eficaz para o transtorno da ansiedade. O acompanhamento, geralmente é com um psicólogo, que pode ajudar a identificar os fatores e por que está correndo essa ansiedade desproporcional, que desencadeia essa ansiedade, para que o psicólogo possa desenvolver estratégia para que você possa lidar em alguns casos. Mas em alguma situação, o médico também ele pode identificar, né, com o uso de medicamento, geralmente a ansiedade, que há essa possibilidade de ter o uso da medicação, como um acompanhamento com psicólogo e também, às vezes, é indicado a medicação, dependendo do grau que está essa ansiedade, principalmente quando ela está nesses casos que eu falei, muito intensa. Além do tratamento, alguns hábitos também podem favorecer a saúde mental, como manter uma rotina de sono adequado, praticar atividade física regularmente, alimentar-se de forma bem equilibrada, reduzir consumo de cafeína e reservar momentos de lazer para que você possa relaxar. Eu quero deixar uma frase também que diz assim: cuidar da saúde mental é tão importante quanto cuidar da saúde física. Se você perceber que a ansiedade está dificultando a sua vida, o seu dia a dia, ou alguém próximo a você que tem passado, né, por essa situação, indique essa pessoa que procure uma ajuda profissional para que ela possa recuperar o seu bem-estar e a sua qualidade de vida. Obrigada a todos, né? E que essa informação, né, possa trazer benefícios para você, possa te ajudar, te direcionar. Se você está passando por uma situação assim, parecida, às vezes entra em crises, acontece situações que eu falei, procure ajuda profissional.
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0: Agora, 12:20. Estão abertas as inscrições para mais uma edição do projeto TV na NET, promovido pela Associação Solidariedade Brasil Togo, em Coronel Fabriciano. A iniciativa oferece oportunidades de capacitação e desenvolvimento para jovens, contribuindo para a inclusão social e a preparação para o mercado de trabalho. Tati Souza.
1: A Associação Solidariedade Brasil Togo, ASBT, de Coronel Fabriciano, está com inscrições abertas para para o TV na NET, projeto gratuito que promove inclusão digital e desenvolvimento de habilidades em comunicação por meio da produção de vídeos para a internet. O coordenador de projetos da ASBT, Roberto Caldeira, traz mais informações sobre o projeto e como participar.
14: O projeto TV na NET surgiu a partir da percepção que as pessoas hoje têm de querer usar cada vez mais e melhor a forma de divulgar suas informações, seu dia a dia na internet. E ele tem, né, algumas referências que são bacanas, quando às vezes a gente vê programa da televisão que pede para enviar vídeo, alguma cena engraçada. A intenção do projeto é exatamente isso, melhorar essa forma de comunicação, tanto dos adolescentes, que depois eles podem utilizar esses recursos e essas orientações para desenvolver atividades profissionais, inclusive, né, de interação na internet, como principalmente os idosos, que têm nesses projetos a oportunidade de contar suas histórias, suas vivências, que às vezes ele, no dia a dia, ele não consegue expressar isso de uma forma legal para outras pessoas. A gente criou dois formatos, um voltado para o adolescente de 12 a 17 anos e outro voltado para a pessoa idosa a partir de 60 anos. As inscrições são feitas diretamente na SBT, informando o interesse principal. Ou procurar diretamente a própria

0: YouTube, você pode nos assistir. Agora, meio-dia 24, várias notícias que você ouve aqui nas nossas emissoras de rádio, educadora, e também podem ser assistidas no nosso canal e no nosso Instagram, @educadorMG. Nosso portal de notícias é o educadorMG.com.br. Os destaques de hoje no portal, quem traz pra gente é o repórter Felipe Machado. Boa tarde, Felipe.
1: Boa tarde, Matheus Cabral. Boa tarde a quem acompanha a Rede Educadora de Comunicação. Vamos então aos destaques do portal Educadora desta quinta-feira. Na política, o senador Cleitinho Azevedo contradisse o Partido Republicanos e afirmou que mantém a pré-candidatura ao governo de Minas Gerais. O Republicanos havia anunciado que Cleitinho não seria o candidato da legenda. Horas depois, o próprio senador contradisse o partido em uma coletiva de imprensa em Divinópolis. Cleitinho explicou que a ausência na convenção estadual do partido se deveu ao luto pela morte do irmão mais novo, Matheus Augusto Azevedo, que morreu no dia 18 de julho. Pesquisas mostram que Cleitinho é o grande favorito à sucessão do governo mineiro, liderando com 36 a 38% das intenções de voto no primeiro turno. Os partidos têm até o dia 5 de agosto para realizar as convenções. Na indústria, a Uzi Minas registrou EBITDA ajustado de R$761 milhões no segundo trimestre de 2026, um crescimento de 17% em relação aos três primeiros meses do ano. A receita líquida consolidada alcançou R$6,1 bilhões, alta de 4%. O desempenho foi impulsionado principalmente pela operação de siderurgia, com recuperação dos preços e melhoria do mix de vendas. Durante o trimestre, a Uzi Minas concluiu a implantação da nova planta de injeção de carvão pulverizado em Ipatinga. O presidente da Uzi Minas, Marcelo Tiara, alerta que o cenário exige cautela e o ambiente de negócio segue pressionado por fatores internacionais e domésticos. Na segurança, o Departamento Nacional de Infraestrutura de Transportes, o DENIT, removeu o radar de velocidade localizado na Avenida Cláudio Moura, próximo ao Fórum de Ipatinga. O equipamento foi retirado em razão da troca da empresa responsável pela operação do sistema. A nova empresa contratada já está providenciando a instalação do padrão necessário para o funcionamento do radar. A previsão é que esse equipamento seja reativado entre esta sexta-feira e a próxima segunda. Enquanto o radar permanece fora de operação, os motoristas devem redobrar a atenção e respeitar os limites de velocidade da via. 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Acesse agora o nosso portal e fique por dentro de tudo o que está acontecendo. Grande abraço para você, Matheus Cabral, para a Rede Educadora de Comunicação, repórter Felipe Machado.
0: Obrigado, Felipe Machado, pela sua participação. Agora meio-dia e 27. Vamos ao noticiário esportivo desta quinta-feira, uma quinta-feira histórica para o Cruzeiro. Há 50 anos, o clube que já tinha parado o Brasil ao bater o Santos de Pelé, também rompeu as barreiras e se tornou o segundo brasileiro a conquistar a América. No dia 30 de julho de 1976, o Cruzeiro Esporte Clube aparecia firme no cenário do futebol internacional. O Cruzeiro não era estreante na competição. A geração vencedora da Taça Brasil foi responsável por representar o clube pela primeira vez na Libertadores em 67 e também esteve em 1975, com a base que seria campeã. Comandado por Zezé Moreira, o Cruzeiro fez uma campanha que beirou a perfeição. Disputou 13 jogos, perdendo um, empatando outro, vencendo 11. O último deles considerado como um dos maiores da história do clube, não só pelo título, mas também pelo enredo. O formato era diferente, com duas fases disputadas em grupos. O Cruzeiro foi soberano em ambas. Conquistou 11 dos 12 pontos possíveis na primeira etapa. Cada vitória valia 2 pontos na época, passando para a segunda com 100% de aproveitamento. O River Plate, por outro lado, sofreu um pouco mais. Teve uma disputa apertada com Estudiantes na primeira fase. O Cruzeiro conseguiu vencer aquela oportunidade. Tem uma reportagem completa no ge.com.br também. O Cruzeiro, que venceu por 5-4 Internacional, empatou 2-2 com Olímpia, com Sport Luquenho, venceu por 3-1, venceu o Sport Luquenho novamente por 4-1, venceu o Internacional por 2-0, 4-1 a equipe do Olímpia. E na segunda fase, LDU, Alianza Lima e a própria LDU. Na final, Cruzeiro contra o River Plate, primeiro jogo 4-1, depois ele perdeu pro River e o terceiro jogo no estádio neutro aconteceu aquele famoso gol do Joãozinho de falta quando o Nelinho se preparava para fazer a cobrança. Portanto, 50 anos da comemoração do título do Cruzeiro da Copa Libertadores da América. Agora meio-dia e 29. Por falar em Cruzeiro, ele entra em

0: campo hoje pelo Campeonato Brasileiro, às 9:30 PM, contra o Coritiba, no estádio Couto Pereira. Nós tivemos também, já nessa rodada, Mirassol 2, Remo 1, Internacional e Flamengo 1, Fluminense 0, Bahia 0, Vitória 0, Palmeiras 4, e hoje às 7:30 PM tem Corinthians e Atlético Paranaense, eu repito, tem Coritiba e Cruzeiro. E lembrando que nesse final de semana teremos rodada do Campeonato Mineiro Sub-20 da primeira divisão. O Itabirito joga contra o Atlético nessa sexta-feira às 10:00 PM. O Cruzeiro contra o América às 15:00 PM. Já no sábado tem Nacional de Muriaé e Boston City. O jogo acontece às 15:00 PM. O Atlético recebe o Coimbra no Sesc Venda Nova. E o Social é o único a jogar no domingo. Vai saber de todos os resultados. Pode dar um salto muito bom na tabela. O Social joga contra o Betim às 9:00 PM no estádio Luiz Enche. Meio-dia e meia, ponto final no Jornal em Pauta dessa quinta-feira. Hora da gente dividir a rede na 107 FM. 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E na 91, Roberto Nogueira comanda o Tarde Educadora, com muita música, alegria e diversão no seu rádio. A você que nos acompanhou até aqui, o nosso muito obrigado. Tchau, tchau, vale.
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3: 12:30.
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0: 30.
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4: Seu carro é flex? Você abastece com gasolina, mas de repente percebeu um aumento irregular no consumo. O carro é o mesmo, o motor também, mas o consumo de gasolina subiu inexplicavelmente. Então, um dos problemas pode ser um excesso de etanol no tanque, mas você continua abastecendo só com gasolina. Então vem a pergunta: você abastece sempre no mesmo posto? Ele é de confiança? Porque o motor que queima etanol tem mesmo um consumo de combustível mais elevado e não reclama, porque ele é flex. Ele aceita qualquer percentual de etanol, até 100%. Então, essa poderia ser uma explicação para um inexplicável aumento do consumo de gasolina no carro flex. Pode ser um posto desonesto aumentando o volume de etanol na gasolina.
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10: O presidente Lula aprovou 2 leis de proteção e apoio às mulheres. A primeira prevê o pagamento automático da pensão alimentícia por PIX, que ficou apelidado de PIX Pensão. A segunda lei determina a divulgação em larga escala do Ligue 180, o serviço telefônico de denúncias de violência contra a mulher. A lei do PIX Pensão determina que o pagamento mensal da pensão alimentícia seja depositado na conta da pessoa beneficiária quando o desconto em folha não for possível. O valor da pensão pode ser transferido pelo banco automaticamente da conta do devedor para a conta do credor. O serviço do Ligue 180 deve ser divulgado pelo governo federal em meios de comunicação de massa e locais públicos e privados de grande circulação de pessoas, como escolas, casas de show e outros locais de diversão, órgãos públicos, hospitais e meios de transporte em massa. O presidente também assinou 2 decretos relacionados ao projeto Mulher Segura, que visa fortalecer a capacidade do Estado brasileiro de prevenir, monitorar e enfrentar a violência contra a mulher, regulamentando a alteração recente à Lei Maria da Penha que, dentre outras previsões, estabeleceu a possibilidade de monitoração eletrônica de agressores. para a Rede Educadora de Comunicação, repórter Tati Souza.
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1: 2:32.
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10: O Cruzeiro entra em campo hoje às 9:30 da noite contra o Curitiba em partida válida pelo Campeonato Brasileiro. O Cruzeiro busca se recuperar da derrota sofrida dentro de casa para o Botafogo. O técnico Arthur Jorge ainda não confirmou a equipe titular para hoje à noite, mas algumas mudanças serão feitas e principalmente na postura do clube para o jogo de hoje. O Cruzeiro fica no sul do país para o jogo contra a Chapecoense, aí no final de semana é Copa do Brasil. Então, portanto, hoje 9:30 da noite contra o Curitiba, Campeonato Brasileiro, e domingo na Arena Condá, às 6:30 da noite, jogo válido pela Copa do Brasil. Para o 107 Esportes, Matheus Cabral.
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3: 3:01. 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
3: Uma das boas brigas do setor de automóveis é sobre a possibilidade de manutenção de um automóvel fora da rede de concessionárias. Nos Estados Unidos, esse assunto já foi parar na justiça. E começou com as máquinas agrícolas, porque elas não podem ir até a oficina do concessionário. Então, teoricamente, elas têm que ficar paradas com prejuízo até os funcionários da concessionária chegar lá no campo. Isso acabou gerando uma série de discussões entre fábricas e o setor de reparação dos automóveis. E algumas delas já passaram a dispor os dados técnicos, antes exclusivos da concessionária, na internet, de modo a permitir que a oficina bem aparelhada tenha acesso a todas essas informações e tenha condições de ajustar o carro de acordo com as especificações técnicas de quem o fabricou.
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5: A API estuda ampliar as atividades oferecidas aos associados com a criação de uma escolinha de futebol voltada para filhos e netos dos associados. A proposta está sendo avaliada em parceria com o projeto social Chute Certo, do Instituto Mover, em Ipatinga. Durante uma visita ao centro de treinamento, a diretoria da API conheceu a estrutura e o trabalho desenvolvido pelo projeto, que atende cerca de 250 crianças e adolescentes por meio do esporte e também oferece aulas gratuitas de balé para 50 meninas. A parceria entre as duas instituições já existe desde 2019 e foi renovada neste ano. Agora, a ideia é implantar um núcleo de escolinha no Clube dos Pioneiros, utilizando a metodologia e a equipe técnica do Chute Certo. A proposta inicial prevê atender crianças de 8 a 12 anos com treinos às segundas e quartas-feiras, no período da tarde. O projeto ainda será apresentado oficialmente à diretoria da API para análise e, se aprovado, deve ampliar as opções de esporte, lazer e formação para os dependentes dos associados. Para a Rede Educadora de Comunicação, repórter Mônica Soares.
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1: 3:31. 107 FM. 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
7: Eu quero desmistificar uma frase que eu não gosto dela. Dizem que o Brasil é o país do empreendedorismo, que o empreendedor é aquele que chega no penhasco, pula de um penhasco e constrói o avião caindo. Não gosto dessa frase pelo seguinte: existe muita diferença entre empreendedor e aventureiro. Um empreendedor de verdade, ele corre riscos, mas corre riscos calculados. Por exemplo, ele chega na beira do penhasco, decide onde ele quer cair lá embaixo, veste um paraquedas, recolhe todas as peças do avião que ele der conta e pula, e constrói o avião enquanto cai. Mas se ele não der conta, ele tá lá com o paraquedas também. Então, muito cuidado para você não transformar o seu sonho em pesadelo para você e para todas as pessoas que estão envolvidas, tá bom? Então corra risco, mas corra riscos calculados. Muito obrigado e até a próxima.
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4: E a rodada do Campeonato Brasileiro deste meio de semana, tivemos Mirassol e Remo. Mirassol venceu por 2-1. Internacional e Flamengo empataram em 1-1. O Fluminense empatou em 0-0 com o Bahia. O Vitória perdeu em casa por 4-0 para a equipe do Palmeiras. Hoje, Corinthians e Atlético Paranaense se enfrentam às 7:30 da noite. Esse jogo que pode dar a vice-liderança do campeonato para o Atlético Paranaense em caso de vitória, já que o Flamengo ontem tropeçou empatando em 1-1 contra o Internacional. O Cruzeiro entra em campo às 9:30 da noite contra a equipe do Curitiba. Para o 107 Esportes, Matheus Cabral.
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3: 4:02.
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4: O presidente Lula aprovou duas leis de proteção e apoio às mulheres. A primeira prevê o pagamento automático da pensão alimentícia por PIX, que ficou apelidado de PIX Pensão. A segunda lei determina a divulgação em larga escala do Ligue 180, o serviço telefônico de denúncias de violência contra a mulher. A lei do PIX Pensão determina que o pagamento mensal da pensão alimentícia seja depositado na conta da pessoa beneficiária quando o desconto em folha não for possível. O valor da pensão pode ser transferido pelo banco automaticamente da conta do devedor para a conta do credor. O serviço do Ligue 180 deve ser divulgado pelo governo federal em meios de comunicação de massa e locais públicos e privados de grande circulação de pessoas, como escolas, casas de show e outros locais de diversão, órgãos públicos, hospitais e meios de transporte em massa. O presidente também assinou dois decretos relacionados ao projeto Mulher Segura, que visa fortalecer a capacidade do Estado brasileiro de prevenir, monitorar e enfrentar a violência contra a mulher, regulamentando a alteração recente à Lei Maria da Penha que, dentre outras previsões, estabeleceu a possibilidade de monitoração eletrônica de agressores. Para a Rede Educadora de Comunicação, repórter Tati Souza.
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0: 1:33.
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5: A tabela do Campeonato Brasileiro com a classificação: Palmeiras é o líder com 47 pontos, abriu 8 para o Flamengo, que é o segundo com 39. Em terceiro, o Atlético Paranaense tem 36 e joga hoje. Em caso de vitória, vai a 39 e ultrapassa o Flamengo em número de vitórias, que é um dos critérios de desempate. O Fluminense desperdiçou a chance ontem ao empatar em 0-0 contra o Bahia, jogando no Maracanã. É o quarto colocado, tem 34 pontos. E o Bahia tem 32, é o quinto colocado. O Galo é o oitavo com 28 pontos e o Cruzeiro, que joga hoje contra a equipe do Curitiba, é o 11º colocado com 27. Em caso de vitória, o Cruzeiro pode assumir a 7ª colocação no Campeonato Brasileiro. Para o 107 Esportes, Matheus Cabral.
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1: 4:57.
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5: Uma força-tarefa coordenada pela Auditoria Fiscal do Trabalho resgatou 89 trabalhadores em condições análogas à escravidão durante a colheita de café em propriedades rurais de Mutum, Santana do Manhuaçu e Alto Caparaó. A operação começou no dia 19 e terminou nesta quarta-feira com a participação do Ministério Público do Trabalho e da Polícia Federal. Conforme a fiscalização, 45 trabalhadores foram encontrados em uma propriedade em Alto Caparaó, 32 em Mutum e outros 12 em Santana do Manhuaçu. As equipes identificaram alojamentos precários, ausência de instalações sanitárias e falta de equipamentos de proteção individual, além de trabalhadores sem registro em carteira. A ação começou a partir de denúncias e, conforme o Ministério Público, o período de colheita do café costuma concentrar esse tipo de irregularidade. As vítimas tiveram as verbas rescisórias calculadas e, conforme a apuração divulgada, cerca de R$ 654.600 já foram pagos aos trabalhadores. Para a Rede Educadora de Comunicação, Janaína Oliveira.
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6: Aquela película que se aplica sobre os vidros do automóvel, também chamada de insulfilme, pode ou não pode? Olha, é uma novela no decorrer dos anos, porque podia, não podia, tem que ter um mínimo de transmitância luminosa, agora não é mais este mínimo, é outro, pode no vidro lateral, não pode no dianteiro, e afinal, qual é a legislação hoje? Ela diz que nos vidros dianteiros e laterais, o mínimo de transmitância luminosa é 75%. Significa que a opacidade do filme é de 25% no máximo, no para-brisa e nos vidros laterais. No vidro traseiro, a legislação é mais condescendente e permite uma opacidade de até 90%, ou seja, só precisa passar 10% da luminosidade.
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0: 6:32.
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1: 6:58. 107 FM, sua música, seu estilo, apoio cultural.
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1: Está no ar a Voz do Brasil. As notícias do governo federal que movimentaram o país no dia de hoje.
2: Olá, boa noite.
0: Boa noite para você que nos acompanha em todo o país.
2: Quinta-feira, 30 de julho de 2026.
0: Vamos aos destaques do dia.
2: IBGE aponta a existência de 103 milhões de brasileiros ocupados no segundo trimestre do ano. Luana Karen.
3: A taxa de desocupação ficou em 5,4% no trimestre encerrado em junho de 2026.
0: Parte da arrecadação com as apostas de cota fixa, as conhecidas bets, vai para o fundo da Polícia Federal. Luciana Colares de Holanda.
4: O repasse vai ocorrer de forma gradual. 1% em 2026, 2% em 2027 e 3% a partir de 2028.
2: Hoje é Dia Mundial de Enfrentamento ao Tráfico de Pessoas.
0: Data chama a atenção para formas de aliciamento, perfis de vítimas e canais de denúncias.
2: Em entrevista, a ministra substituta dos Direitos Humanos e da Cidadania, Caroline Reis, explica como não se tornar uma vítima.
5: O mais importante é a pessoa verificar bem a proposta que está sendo oferecida, desconfiar de propostas com muitos benefícios e poucas exigências e jamais dar documentação para que fique aos cuidados de um terceiro.
0: Na apresentação da Voz do Brasil hoje, eu, Mariana Jungmann e Luciano Seixas.
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0: O IBGE divulgou hoje dados do emprego no país.
2: A taxa de desocupação ficou em 5,4% de abril a junho, índice menor que o registrado no primeiro trimestre.
0: Um indicador divulgado todos os meses mostra o percentual de pessoas que estão sem trabalho, mas que seguem procurando uma vaga.
2: E é uma das principais referências para acompanhar o mercado de trabalho no Brasil.
3: A taxa de desocupação ficou em 5,4% no trimestre encerrado em junho de 2026, uma redução de 0,7 ponto percentual em relação ao trimestre de janeiro a março de 2026. Na comparação com o mesmo período do ano passado, a queda na taxa foi de 0,4 ponto percentual. O levantamento da Pesquisa Nacional por Amostra de Domicílios, PNAD Contínua, feita pelo IBGE, mostrou que no segundo trimestre deste ano eram quase 6 milhões de desocupados no país, 700 mil a menos que no primeiro trimestre. Queda no número de desocupados, aumento na quantidade de ocupados. São mais de 103 milhões de brasileiros com uma ocupação, um crescimento de 1% em relação ao trimestre anterior. Já o rendimento médio real dos trabalhadores ficou em R$ 3.738, um crescimento de 2,8% em relação ao mesmo período do ano passado. Luana Karen, para a Voz do Brasil.
0: Parte dos recursos das casas de apostas online, as bets, será destinada ao Fundo de Aparelhamento e Operacionalização das Atividades FIM da Polícia Federal.
2: Criado em 1997, o FUNAPOL se destina a financiar gastos com operações e aparelhamento da PF, como armas e veículos.
4: Agora é lei. Parte da arrecadação com as apostas de cota fixa, as conhecidas bets, vai reforçar o caixa da Polícia Federal. O dinheiro vai para o FUNAPOL, o Fundo para Aparelhamento e Operacionalização das Atividades FIM da PF. O fundo foi criado em 1997 para financiar a infraestrutura, os custos de operações e a modernização de equipamentos da Polícia Federal, como veículos e armas. A nova lei autoriza ainda a destinação de recursos do FUNAPOL para o custeio da saúde dos servidores da Polícia Federal. O texto da lei nasceu de uma medida provisória enviada pelo governo federal, que foi alterada e aprovada pelo Congresso Nacional. O repasse da arrecadação das bets vai ocorrer de forma gradual, 1% em 2026, 2% em 2027 e 3% a partir de 2028. Além disso, a lei autoriza o governo federal a repassar até 200 milhões de reais ao FUNAPOL ainda este ano, usando recursos livres do Tesouro Nacional. Além da fatia vinda das bets, o fundo conta com outros recursos para cobrir os seus custos globais. Transferências voluntárias de entes federativos ou de organismos internacionais e doações de pessoas físicas ou jurídicas, nacionais ou estrangeiras. Luciana Colares de Holanda, para a Voz do Brasil.
0: O Conselho Nacional de Política Energética aprovou novas regras para a comercialização do gás natural no Brasil.
2: Com isso, fica permitida a venda direta do gás natural pertencente à União por meio de leilões.
0: Os detalhes você vai ouvir agora na matéria de Márcia Fernandes.
6: Com as novas regras para a comercialização do gás natural no Brasil, fica permitido que a União leiloe o gás e, assim, outras empresas explorem, vendam e distribuam o produto. O gás extraído do pré-sal e que pertence à União poderá ser comercializado pela Empresa Brasileira de Administração de Petróleo e Gás Natural. Para isso, estão previstos dois leilões, um deles ainda para este ano, como apontou o ministro de Minas e Energia, Alexandre Silveira.
7: Vai sim, nos leilões de curto prazo que são abertos, servir as térmicas, o setor elétrico, e os leilões de longo prazo ficaram destinados à indústria de base nacional, que é a indústria da cerâmica, a indústria do vidro. Vai ser o primeiro e fundamental passo para que as nossas infraestruturas sejam melhor utilizadas a favor do Brasil.
6: O gás natural pode ser usado como fonte de energia em casas, comércio e indústrias. Com a mudança, ficará permitida a venda direta do gás natural da União ao mercado, com prioridade à indústria de base, inclusive nos setores químico e siderúrgico. Reportagem Márcia Fernandes.
2: O que pode influenciar na próxima safra brasileira? Clima, custos de produção, mercado internacional e mudanças nos hábitos de consumo estão entre os fatores que entram no radar do setor.
0: Em Brasília, um encontro reuniu especialistas e representantes do agronegócio para discutir os cenários para a safra 2026-2027.
8: Antes da próxima safra chegar ao campo, uma série de variáveis já começa a ser observada. O comportamento do clima, a oferta de fertilizantes, as condições do mercado internacional e até o que o consumidor quer colocar no prato podem interferir nas decisões de quem produz. Em um cenário de mudanças no comércio global, especialistas também acompanham fatores que podem influenciar o fluxo internacional de alimentos. Um espaço fundamental para o agronegócio brasileiro, destaca o ministro da Agricultura e Pecuária, André de Paula.
9: Nós somos importantes do ponto de vista econômico, 38 milhões de brasileiros trabalham com o agro, mas nós temos um papel de enorme relevância do ponto de vista social também.
8: O Outlook Agro Brasil reúne em Brasília representantes do setor público, da iniciativa privada e especialistas para analisar diferentes cenários para o ciclo 2026-2027. A programação inclui debates sobre logística, abastecimento de insumos e gestão dos riscos climáticos. Também entram na discussão os fertilizantes, que têm impacto direto nos custos de produção, as transformações no consumo de alimentos e os desafios do cenário internacional para o setor, explica Laudemir Miller, presidente da Apex Brasil.
10: Aumento de tarifa não ajuda na previsibilidade. Inclusive, aumentam a incerteza. E o Brasil se coloca justamente num caminho diferente. O Brasil se coloca como um parceiro estável, como um parceiro que negocia.
8: No fim, a discussão volta para quem está no campo. Representantes de setores como proteínas animais, carnes, óleos vegetais, algodão, etanol de milho, cafés especiais e frutas apresentam as expectativas para o comércio internacional. As análises também buscam apoiar o planejamento de produtores, cooperativas e empresas para a próxima safra. A representante do setor privado, Tânia Regina Zanella, diretora executiva da Organização das Cooperativas Brasileiras, defende que todos os segmentos precisam estar unidos na busca de soluções para os desafios do setor.
11: Mas os desafios não são só os de hoje, e sim daqui a 5, 10 anos, como que a gente de Mato está pensando e preparando para esse futuro? Qual o norte de gestão de risco para o campo? Qual será a política de diversificação de mercados aí, todos os nossos embaixadores que estão presentes, parceiros do setor produtivo agro aqui no nosso país, para garantir que tenhamos sempre, cada vez mais, as portas abertas?
8: Mais do que antecipar números, o evento propõe um exercício de entender o que o campo brasileiro pode encontrar pela frente e como o setor pode se preparar para diferentes cenários. Reportagem Pablo Mundim.
2: Após participar do encontro de agronegócio, o ministro do Desenvolvimento, Indústria, Comércio e Serviços, Márcio Elias Rosa, afirmou que o governo brasileiro vai tentar uma nova negociação com os Estados Unidos para diminuir a lista de produtos que foram sobretaxados.
0: Neste mês, os Estados Unidos aplicaram novas tarifas para produtos brasileiros que entram no mercado norte-americano. Essa lista atinge 23% dessas exportações.
12: O que nós vamos discutir a partir do mês de agosto, no momento em que for possível, né, é a ampliação da lista de exceções, a eventual redução de tarifas, a rediscussão do mérito, a discussão muito improvável, mas a rediscussão do mérito, e o Brasil, como volto a dizer, está aberto para negociação.
2: De acordo com o Ministério do Desenvolvimento, Indústria, Comércio e Serviços, cerca de 52,7% das exportações brasileiras para os Estados Unidos não estão alcançadas pelas sobretaxas.
0: Nessa categoria estão, por exemplo, café, carnes, ferro fundido, aeronaves, suco de laranja, frutas, vários produtos químicos e a maior parte das exportações de celulose.
2: Hoje é Dia Nacional e Internacional de Combate ao Tráfico de Seres Humanos. Um crime que envolve falsas ofertas de emprego, promessas de estudo no exterior e oportunidades divulgadas nas redes sociais que podem esconder situações de exploração.
0: Em 2025, o protocolo operativo padrão de atendimento às vítimas brasileiras de tráfico internacional de pessoas do Ministério da Justiça e Segurança Pública identificou 84 vítimas brasileiras.
2: Mas esse é um crime em que há subnotificação, o que indica que o número pode ser muito maior.
0: Mais da metade das pessoas identificadas no ano passado tinham sido levadas ao Camboja, na Ásia, para serem exploradas em centros de golpes virtuais.
2: Esse é um tipo mais recente de destino do tráfico de pessoas, mas existe também o tráfico para outros tipos de trabalhos forçados, exploração sexual, adoção ilegal de crianças, entre outras modalidades.
0: Os dados sobre raça e cor mostram que pessoas pretas e pardas constituem a maioria das vítimas nas bases que coletam essas informações.
2: Homens costumam ser mais traficados para trabalhos análogos à escravidão e mulheres para exploração sexual.
0: Mais cedo, nós conversamos com a ministra substituta do Ministério dos Direitos Humanos e da Cidadania, Caroline Reis, sobre esse tipo de crime, como denunciar e que precauções podem ser tomadas. Acompanhe. Ministra, seja muito bem-vinda à Voz do Brasil para a gente falar desse tema que é tão sensível, né? Que é o tráfico de pessoas. Eu queria que a senhora começasse falando para a gente quais são as formas mais comuns de tráfico. Para quais finalidades o tráfico de seres humanos é mais comumente utilizado? É trabalho? Prostituição? Quais são os tipos mais comuns?
13: Bom, os tipos mais comuns são para exploração sexual, né, em geral, de mulheres e meninas, também para exploração de trabalho. Então, muitas pessoas são tiradas dos seus locais para ter esse trabalho forçado, sem garantia de dignidade e de direitos, né, trabalhistas nesses locais em que eles são forçados aí. E também para fazer outras questões relacionadas a coisas forçadas, né, nesses outros países.
2: Ministra, é muito comum que as vítimas sejam atraídas por um sonho, né? Promessas de conhecer o mundo, de ter um emprego dos sonhos, de receber valores muito vultosos, né? Quais são os sinais de que algo pode estar errado na proposta?
13: Geralmente, propostas que são muito atrativas e que tenham, assim, vantagens muito grandes, sem grandes retornos, elas devem ser tratadas como um risco. Então, as pessoas devem verificar altos pagamentos, poucos direitos que são providos, retornos que sejam muito altos, parte dessas promessas de outras pessoas, isso indica riscos de tráfico de pessoas.
0: Bom, ministra, a gente conversou mais cedo com a Cíntia Meirelles, que é presidente no Brasil da organização não governamental Êxodos, que é uma organização especializada em tráfico de pessoas. E ela falou sobre a importância das pessoas denunciarem quando elas desconfiarem. Vamos ouvir e aí depois eu sigo com a nossa conversa.
14: Na dúvida, a família tem que denunciar, ainda que não consiga fazer com que a pessoa que está iludida acredite. Denuncie. O segundo ponto é trazer a razão e a lógica. Então, por exemplo, se alguém recebe uma proposta de trabalho e essa empresa está pagando esse passaporte, pergunte se a empresa tem um documento oficial, um contrato assinado. Ao mesmo tempo que essas pessoas são aliciadas pela internet, elas podem utilizar a mesma internet para fazer uma verificação simples. Se essa pessoa existe, se existe um contato dessa empresa, se existe um site dessa empresa, se essa empresa aplicou um visto de trabalho. Porque, assim, outro detalhe. Ninguém sai do Brasil para ir trabalhar em outro país sem ter um visto de trabalho em seu passaporte. E sempre canais de denúncia. É muito importante denunciar.
0: Ministra, quais são os canais de denúncia, então, que ela menciona aí, né? Quais são os canais de denúncia disponíveis Brasil e para brasileiros que possam estar nessa situação fora do país também, como eles podem procurar ajuda?
13: O principal canal de denúncia é o Disque 100. O Disque 100, ele é coordenado aqui pela nossa Ouvidoria Nacional dos Direitos Humanos, mas o canal do Disque 100, ele pode ser acessado por várias formas, tanto ligação, como WhatsApp e também pela internet. Então, a pessoa em qualquer lugar do mundo, ela pode acessar o Disque 100. Esse serviço, ele funciona todos os dias da semana e também 24 horas por dia.
2: Existem outras dicas de autoproteção também para quem está indo viver uma experiência de trabalho no exterior, por exemplo, compartilhar o roteiro de viagem com a família, manter cópia de documentos, alguma coisa assim?
13: Sim, o mais importante é a pessoa verificar bem a proposta que está sendo oferecida, desconfiar de propostas que são com muitos benefícios e poucas exigências, né, em troca, e a pessoa deve manter contato perene, né, constante com a sua família, falando sobre o roteiro da viagem, falando sobre as formas e por onde ela esteja passando e jamais dar documentos para que fique aos cuidados de um terceiro.
0: E aí lembrando também que a pessoa pode deixar cópias também dos seus documentos pessoais aqui no Brasil com a sua família, né, para tentar também ter aí um pouco mais de garantia, né?
13: Isso mesmo. Isso é muito importante. As pessoas que estão aqui no Brasil, familiares, amigos, é muito importante que eles estejam sabendo sobre a viagem, sobre os passos dessa pessoa e também mantenham documentação, mesmo que seja cópia, aqui no país.
0: Agora, ministra, mesmo já estando em situação de exploração, pode demorar para que a pessoa identifique que está numa situação grave, assim, né? Às vezes, ela tem uma dívida, promessas de ganhos futuros, expectativa de que a situação ali ruim é temporária e vai melhorar depois. Tudo isso pode deixar a pessoa um pouco confusa, né? O que que ajuda a identificar que se trata de uma situação de tráfico de seres humanos e de exploração?
13: Quando você tem a sua dignidade ali violada, em geral você não consegue sair, ter liberdade para sair, né, do seu local de trabalho. Em geral você é maltratado, as pessoas te tratam mal, podem, né, eventualmente te tratar com termos pejorativos. Qualquer indicação de maus tratos e de cerceamento da sua liberdade de ir e vir é um indicativo de que você está sendo submetido a tráfico de pessoas.
2: A gente está falando até agora de pessoas que são levadas daqui para o exterior e são exploradas lá. Mas existem também redes de tráfico de pessoas que trazem estrangeiros para o Brasil. Quais são as mais comuns e como é que o brasileiro pode desconfiar desse tipo de situação, ministra?
13: Sim, existem também tráfico de pessoas, infelizmente, que acontecem aqui em território brasileiro. Em geral, são pessoas estrangeiras que estão em situação de vulnerabilidade, não tem ali muita informação, tem uma dificuldade com a língua também, de acesso a serviços. Então, essas pessoas têm que buscar ajuda dos órgãos responsáveis. A gente tem aqui a nossa Política Nacional de Enfrentamento ao Tráfico de Pessoas, coordenada pelo Ministério da Justiça, mas em coordenação com vários órgãos do governo federal. Temos também que divulgar, né, os canais de denúncias existentes. E aqui no Disque 100, a gente também tem a opção de atendimento em outras línguas para facilitar o atendimento de migrantes que não falam português. E essas pessoas, principalmente, devem buscar informações e acessar os órgãos que são responsáveis por combater esse tipo de ilícito.
0: Lembrando que o Disque 100, né, a senhora mencionou, ele pode ser feito por ligação telefônica, pela internet. Quando a pessoa vai ligar, é só discar o número 100 de qualquer telefone?
13: Isso, é só discar o número 100 de qualquer telefone ou acessar um número no WhatsApp ou também acessar a internet, coloca Disque 100 que vai aparecer o local que ele pode fazer a denúncia via internet também.
2: Nós conversamos com a ministra substituta dos Direitos Humanos e da Cidadania, Caroline Reis. Muito obrigado, ministra, por sua entrevista aqui à Voz do Brasil.
13: Eu que agradeço. Obrigada.
0: Quem está esperando por uma perícia médica do INSS deve ficar atento.
2: Uma iniciativa da Perícia Médica Federal está antecipando o atendimento em agências de 14 estados.
0: Os detalhes na reportagem de Pedro Sardinha.
15: Atenção, segurados do INSS em todo o país. A Perícia Médica Federal está antecipando atendimentos em 37 agências espalhadas pelo Brasil. A ação contempla municípios de 14 estados: Alagoas, Bahia, Ceará, Goiás, Maranhão, Minas Gerais, Mato Grosso, Pará, Paraíba, Pernambuco, Piauí, Rio Grande do Norte, Rondônia e Tocantins. Quem explica como você pode garantir a sua vaga mais cedo é o diretor do Departamento da Perícia Médica Federal, Álvaro Fagundes.
16: O cidadão, sabendo que vai haver mutirão na sua cidade, ele pode ligar na Central 135 e solicitar a antecipação da sua perícia. Assim como acessar o aplicativo Meu INSS, além disso, a própria administração provê essa antecipação em muitos casos, naqueles casos que estão com longa espera, e avisa o requerente da nova data. Então ele tem que ficar atento nas mensagens que eventualmente receba por mensagem de aplicativo ou por SMS.
15: Fique de olho no seu celular e lembre-se, mudar a sua perícia para uma agência mais rápida não altera o local onde você vai receber o pagamento do seu benefício. Não perca tempo. Acesse hoje mesmo o aplicativo Meu INSS ou ligue para o telefone 135. Reportagem Pedro Sardinha.
2: Guardar documentos é também preservar a história e a identidade de um povo.
0: Para incentivar iniciativas que cuidam desse patrimônio, está aberto um edital de apoio a projetos voltados à conservação e ao acesso de acervos documentais em todo o país.
17: Parte da memória do país está guardada em arquivos públicos, privados e comunitários. Nesses locais é feita a conservação, organização e digitalização dos acervos. Um trabalho que pode ser financiado pelo edital Brasil Arquivos. A iniciativa vai destinar R$1.400.000 a 20 projetos. Cada um receberá R$70.000. O edital é uma parceria entre o programa Promemórias do Instituto Galo da Manhã e o Arquivo Nacional. Podem participar projetos de preservação, organização, tratamento técnico, digitalização e difusão de acervos documentais. Um dos critérios do edital é regionalizar a seleção. Metade das vagas será distribuída entre as 5 regiões do país, com pelo menos 2 projetos de cada uma. A outra metade será preenchida pela classificação geral, independentemente da região. Nos 2 casos, será respeitada a ordem de classificação. As inscrições são gratuitas e podem ser realizadas até o dia 2 de agosto. Acesse o edital e o formulário de inscrição pelo endereço promemórias.org.br. Reportagem Uriel Ricardo.
2: Está aberta até amanhã a indicação de vagas dos programas de pós-graduação do Brasil que desejam participar do Programa de Desenvolvimento Acadêmico Indígena.
0: A chamada prevê a concessão de até 300 bolsas, sendo 200 de mestrado e 100 de doutorado, para candidatos pertencentes a povos indígenas reconhecidos no território nacional.
2: As instituições interessadas devem informar o número de vagas que pretendem ofertar. A relação de habilitados será divulgada até 13 de agosto.
0: Saiba mais em gov.br/mec.
2: E essas foram as notícias do Governo Federal.
0: Uma realização da Secretaria de Comunicação Social da Presidência da República.
2: Com produção da empresa Brasil de Comunicação.
0: Fique agora com as notícias do Poder Judiciário e do Congresso Nacional. Boa noite.
2: Boa noite, até amanhã.
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19: STF determina que a União apresente novas informações sobre os recursos destinados à Comissão de Valores Mobiliários. Para o STJ, valor de indenização por dano moral decorrente da morte de uma pessoa não deve ser definido apenas pelo parentesco. E Semana Nacional do Sistema Eletrônico de Votação acontece de 3 a 9 de agosto. Boa noite, eu sou Marcela Luiza. O ministro Flávio Dino, do Supremo Tribunal Federal, determinou que a União apresente novas informações sobre os recursos destinados à Comissão de Valores Mobiliários, a CVM. Pablo Lemos.
20: O ministro negou o pedido do Partido Novo para obrigar o governo a reservar, desde já, uma verba mínima para a autarquia no orçamento de 2027. Apesar disso, Flávio Dino reafirmou que os recursos arrecadados com a taxa de fiscalização do mercado de capitais devem ser destinados à CVM, conforme determinação do Supremo. Na decisão, o ministro determinou que o governo informe a previsão de arrecadação da taxa em 2027, quanto pretende destinar à comissão no orçamento e qual o custo necessário para manter as atividades de fiscalização da autarquia. Flávio Dino destacou ainda que o fortalecimento da CVM é importante para combater fraudes e crimes financeiros envolvendo o mercado de capitais.
19: STJ entende que valor de indenização por dano moral no caso de morte deve considerar convivência e dependência emocional ou econômica entre vítima e familiares que pedem a reparação. Fátima Uchoa.
21: Para a quarta turma, é preciso considerar também a convivência efetiva e se havia dependência emocional ou econômica entre a vítima e os familiares que pedem a reparação moral. O julgamento tratou da indenização a familiares de uma criança de 1 ano que morreu no desastre causado pelo rompimento da barragem da mina Córrego do Feijão em Brumadinho, Minas Gerais, em 2019. O colegiado manteve o direito de avós e tios, mas por considerar o valor desproporcional, o reduziu para R$150 mil a cada avô e para R$25 mil a cada tio. Segundo a relatora ministra Isabel Galotti, os critérios buscam evitar ampliação excessiva do número de beneficiários e fixação de condenações desproporcionais.
19: Vem aí a primeira Semana Nacional do Sistema Eletrônico de Votação, de 3 a 9 de agosto. E os tribunais regionais eleitorais de todo o país já se preparam para o evento. Rimac Souto.
22: Na região sul, por exemplo, vão ter demonstrações sobre o funcionamento e a segurança da urna eletrônica, atividades educativas com estudantes, exposições, votações simuladas, sessão plenária externa e ações de enfrentamento à desinformação. O TRE do Paraná vai promover 137 ações em todo o estado. O de Santa Catarina vai apresentar os procedimentos de preparação da urna eletrônica, as etapas da votação e os mecanismos de segurança e auditoria, entre outras atividades.

0: etapas do processo foram suficientes para mostrar que o profissional tinha capacidade de entender o que fazia.
1: Justiça Federal determina que município de Viana, no Maranhão, encerre atividades de lixão clandestino em até 6 meses. A decisão atendeu a um pedido do MPF. Sabrine Menezes.
2: Além disso, a Justiça determinou a apresentação do Plano Municipal de Gestão Integrada de Resíduos Sólidos e de um projeto de aterro sanitário que deve ser regularizado no prazo de 3 meses. O objetivo da decisão é recuperar a área degradada e regularizar a gestão de resíduos sólidos produzidos no município. Em caso de descumprimento da ordem de desativação do lixão, será aplicada uma multa diária de R$5.000.
1: 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Uma boa noite e até amanhã.
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5: Eu sou Paula Groba.
6: E eu sou Ricardo Nakaoka.
5: E estes são os destaques de hoje do Jornal do Senado, que começa agora.
6: Vítima de violência doméstica e mãe solo podem ter prioridade na reforma agrária.
5: Pix Pensão, nova lei cria transferência automática da pensão alimentícia.
6: Plataforma do Senado para sugestão de projetos registra recorde de participação.
5: Boa noite.
6: Boa noite.
5: O pagamento da pensão alimentícia vai ganhar um novo mecanismo para facilitar o cumprimento das decisões judiciais.
6: Sancionada pelo Executivo, a chamada Lei do Pix Pensão altera o Código de Processo Civil e autoriza a transferência automática do valor devido da conta bancária do devedor para a do beneficiário. A reportagem é de Yasmin Rodrigues.
7: Foi sancionada pelo Executivo a chamada Lei do Pix Pensão, que altera o Código de Processo Civil para permitir que o valor da pensão alimentícia seja debitado automaticamente da conta do devedor e transferido para a do beneficiário. A medida busca dar mais segurança às famílias que dependem desses recursos. A advogada especialista em direito de família, Aline Sacomano, explica como o mecanismo vai funcionar.
8: O chamado Pix Pensão, porque que o mecanismo de pagamento automático da pensão alimentícia por meio do Pix, mas sempre mediante uma determinação judicial. A grande novidade é que em vez do pagador da pensão alimentícia realizar a transferência manual, sai automaticamente debitado da conta dele.
7: Caso não haja saldo suficiente na conta indicada, o sistema poderá tornar indisponíveis outros ativos financeiros do devedor, até alcançar o valor da dívida. Depois dos prazos previstos em lei, esses recursos poderão ser convertidos em penhora e transferidos ao credor. A proposta foi aprovada pelo Congresso Nacional e recebeu parecer favorável da relatora no Senado, a senadora Ana Paula Lobato, do PSB do Maranhão. Segundo ela, a iniciativa vai fortalecer a proteção de crianças e adolescentes que dependem da pensão alimentícia para custear despesas com vestuário, educação e alimentação, por exemplo.
9: A proposição merece acolhida porque enfrenta problema recorrente nas execuções de alimentos, a necessidade de sucessivas provocações judiciais diante de inadimplementos mensais. Ao permitir a transferência automática da prestação alimentícia, o projeto confere maior efetividade à decisão judicial já proferida.
7: A lei do Pix Pensão vai entrar em vigor um ano após a publicação, em julho de 2027.
5: E mulheres vítimas de violência doméstica e mães que criam os filhos sozinhas podem ter prioridade na distribuição de terras da reforma agrária.
6: O projeto está pronto para ser votado pela Comissão de Agricultura. A reportagem é de Marcela Cunha.
10: A proposta altera a lei da reforma agrária para facilitar a titulação de terras em nome de mulheres trabalhadoras da agricultura familiar. Na distribuição dos lotes, terão prioridade as trabalhadoras rurais responsáveis sozinhas pela família e as vítimas de violência doméstica. Para a senadora Tereza Cristina, do Progressistas de Mato Grosso do Sul, a medida amplia a autonomia econômica das mulheres.
11: Isso dá segurança. Nós temos muito alcoolismo na área rural, né? E às vezes o marido vai embora e deixa a mulher com 4, 5 filhos para criar, quando não quer que ela saia do lote, nos assentamentos.

0: elas tendo a segurança do título de propriedade da sua terra, para poder buscar crédito e tendo assistência técnica, elas podem fazer a diferença.
1: As regras serão detalhadas em regulamento depois de consulta pública. O projeto também beneficia famílias rurais com pessoas com deficiência. Já aprovado pela Comissão de Direitos Humanos, o projeto tem parecer favorável do relator, senador Wellington Fagundes, do PL de Mato Grosso. E se passar pela Comissão de Agricultura, seguirá para a votação no plenário. A pauta climática avançou no Senado no primeiro semestre.
2: Com a previsão de intensificação do fenômeno El Niño nos próximos meses, projetos voltados ao enfrentamento dos eventos climáticos extremos e a adaptação às mudanças do clima devem ganhar prioridade na retomada dos trabalhos legislativos. Os detalhes com o repórter César Mendes.
3: O El Niño é um fenômeno climático natural que causa o aquecimento das águas do Oceano Pacífico, alterando os ventos e a distribuição das chuvas em várias regiões do planeta, inclusive no Brasil. Este ano, o pico será entre outubro e dezembro, mas fortes ventanias, chuvas torrenciais e um tornado registrado nos últimos dias no país alertam que propostas de enfrentamento das mudanças do clima devem ter prioridade. É o caso do projeto aprovado na Comissão de Assuntos Econômicos e agora em análise na Comissão de Meio Ambiente, que cria o Programa Nacional do Metano Zero, do senador Fernando Dueire, do PSD de Pernambuco.
4: Esse projeto estimula tecnologias e a recuperação energética de resíduos.
3: Na Comissão de Meio Ambiente foram aprovadas a criação das políticas de fomento à agricultura regenerativa, do senador Sérgio Petecão, do PSD do Acre, e de desenvolvimento sustentável da pesca, de Alessandro Vieira, do MDB de Sergipe, além do mapa do caminho brasileiro da transição justa para a economia de baixo carbono, do senador Beto Faro, do PT do Pará, agora em análise na Comissão de Constituição e Justiça.
1: E na retomada dos trabalhos legislativos, o Congresso Nacional terá como prioridade a análise de pelo menos 87 vetos presidenciais que trancam a pauta. Os dispositivos tratam de temas como saúde, educação, economia e segurança pública. Pela Constituição, um veto precisa ser apreciado em até 30 dias após o recebimento. Passado esse prazo, ele passa a impedir a votação de outras matérias em sessão conjunta de deputados e senadores. Para derrubar um veto presidencial, é necessária a maioria absoluta dos votos das duas casas. A última sessão do Congresso para análise de vetos foi realizada em maio.
2: Entre os vetos que aguardam votação, estão trechos do Estatuto do Pantanal e da Lei Geral do Esporte. Também está na pauta o veto integral ao projeto que flexibilizava regras para a contratação de jovens de 18 a 29 anos que nunca tiveram a carteira assinada.
1: A proposta reduzia a alíquota do FGTS e a contribuição previdenciária como incentivo para que empresas contratassem trabalhadores sem experiência. Ao vetar o projeto, o governo argumentou que a medida contrariava a Constituição e o interesse público. Autor da iniciativa, o senador Irajá, do PSD do Tocantins, afirma que a proposta representa uma alternativa para reduzir o número de jovens que não estudam nem trabalham.
5: Os adolescentes, os jovens, que tanto sonham e almejam ter uma profissão, ter a sua independência financeira, hoje não possuem nenhum tipo de perspectiva, porque o próprio mercado de trabalho justifica que esses jovens não têm experiência profissional. Ora, é um dilema. Se ele não tem oportunidade, como é que ele vai ter experiência?
2: Cada vez mais brasileiros têm usado a internet para participar das decisões do Senado. O balanço do primeiro semestre do site E-Cidadania aponta crescimento no uso da plataforma, que permite ao cidadão apresentar ideias para novas leis, manifestar opinião sobre projetos em análise e acompanhar audiências públicas e sabatinas.
1: Entre os assuntos que despertaram maior interesse da população estão propostas relacionadas à educação e sugestões sobre direitos e remuneração de militares. A reportagem é de Yasmin Rodrigues.
6: O programa E-Cidadania registrou mais de 8 mil ideias legislativas enviadas por cidadãos, que receberam mais de 500 mil apoios. Além disso, milhares de pessoas participaram de consultas públicas e de eventos interativos promovidos pelo Senado. Entre os assuntos que despertaram maior interesse da população estiveram ideias relacionadas à educação e sobre direitos e remuneração de militares. Segundo o coordenador do programa E-Cidadania, Alisson Bruno, a quantidade de apoios registrados já se aproxima de todo o volume alcançado em 2025. Ele ainda destacou que qualquer cidadão pode participar das atividades do Senado, inclusive pessoas surdas ou quem não possui acesso à internet.
7: É importante informar que essa ferramenta é o espaço onde as pessoas participam enviando as suas ideias para virarem projetos de lei. É possível enviar as ideias pela internet, escrevendo as ideias, ou até mesmo gravando um vídeo em Libras e nos enviando o link desse vídeo. E aqueles que não têm acesso à internet podem ligar para o telefone 0800 do Senado.
6: As ferramentas do programa E-Cidadania seguem abertas durante todo o ano. Para participar das atividades, é só acessar o portal em senado.leg.br/e-cidadania ou ligar na ouvidoria do Senado em 0800-061-2211.
2: Com edição de Paula Groba e trabalhos técnicos de Eliseu Caires, o Jornal do Senado fica por aqui. Acompanhe agora as notícias da Câmara dos Deputados. Boa noite.
1: Boa noite e até amanhã.
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9: Avança na Câmara a instituição de auxílio financeiro para cuidador familiar.
10: Mulheres com medida protetiva terão benefício em programa habitacional.
9: Projeto reduz tributo para combustível produzido a partir do óleo de dendê.
10: Boa noite. A Câmara está examinando proposta que concede benefícios tributários para o combustível produzido a partir do óleo de dendê. A repórter Silvia Munhato traz mais informações sobre o projeto de lei.
11: A Comissão de Minas e Energia da Câmara aprovou o projeto que reduz a zero as alíquotas de PIS/PASEP e COFINS para o biodiesel fabricado a partir de dendê. O óleo de dendê é uma das principais matérias-primas para a produção de biocombustíveis na região norte. Segundo o relator, deputado Gabriel Mota, de Roraima, o dendê se destaca por sua alta produtividade, baixo custo de produção, oferta regular ao longo do ano, baixa exigência tecnológica na colheita e adaptação a solos pobres. O autor da proposta, deputado defensor Estélio Denner, também de Roraima, diz que o objetivo é aumentar a produção e o total de empregos.
12: Quem produz lá na ponta fica mais incentivado para produzir ainda mais o dendê. Então a perspectiva é com esse nosso projeto, depois que entrar em vigor, depois da sanção presidencial, é que a gente tenha uma maior produção no óleo de dendê do Brasil e que a gente possa também fomentar a indústria de biodiesel.
11: A proposta que elimina a tributação de contribuições sociais sobre a produção de biodiesel a partir do dendê será analisada agora pelas comissões de Finanças e Tributação e de Constituição e Justiça. Da Rádio Câmara de Brasília, Silvia Minhato.
8: Justiça.
9: O projeto que permite ao juiz decretar divórcio de forma imediata, mesmo com disputa sobre bens, foi aprovado pela Câmara e seguiu para análise do Senado. Entenda a mudança com a repórter Sofia Peçanha.
13: A Câmara dos Deputados aprovou o projeto que permite ao juiz decretar o divórcio de forma imediata no início do processo judicial, mesmo que haja disputa por bens ou discordância de uma das partes. A proposta, aprovada pela Comissão de Constituição e Justiça, altera o Código de Processo Civil. Hoje, quando uma pessoa entra na Justiça pedindo a separação, o outro cônjuge precisa ser comunicado oficialmente antes da decisão do juiz. Pelo projeto, o magistrado poderá decretar o divórcio logo no início do processo. A outra parte será avisada oficialmente depois e poderá recorrer. Na prática, isso significa que o fim do casamento poderá ser reconhecido mais rapidamente pela justiça, enquanto outras questões do processo, como divisão de bens, pensão ou guarda de filhos, continuam sendo analisadas. Segundo a autora do projeto, a deputada Laura Carneiro, do PSD do Rio de Janeiro, a medida busca tornar mais rápida a dissolução do casamento e evitar conflitos prolongados entre os cônjuges.
14: Porque às vezes o casal continua sem se divorciar, impede que uma nova família seja constituída ou pior, vira uma grande chantagem entre cônjuges que não é saudável, especialmente para as crianças.
13: Segundo especialistas, a mudança acompanha entendimento já adotado pelo Superior Tribunal de Justiça, que admite a decretação do divórcio de forma antecipada em determinadas situações. A especialista em Direito Constitucional, Adriane Folti, explica que hoje a separação do matrimônio depende apenas da vontade de um dos cônjuges.
15: Podendo então o divórcio ser decretado de forma direta e imediata, sem a anuência da outra parte, sem a sua concordância.
13: O projeto que permite ao juiz decretar o divórcio de forma imediata no início do processo judicial segue para análise do Senado se não houver recurso para análise no plenário da Câmara. Da Rádio Câmara de Brasília, Sofia Peçanha.
8: Meio Ambiente.
10: Proposta impede punição de dono de imóvel rural com incêndio involuntário. O repórter José Carlos Oliveira nos conta como está a análise do projeto na Câmara.
16: As comissões de Agricultura e de Meio Ambiente da Câmara dos Deputados aprovaram um projeto de lei que isenta de sanção ou embargo o dono de imóvel rural que tenha ocorrido incêndio involuntário. A proposta do deputado Lúcio Moschini, do PL de Rondônia, altera a lei que criou a Política Nacional de Manejo Integrado do Fogo a fim de proteger o proprietário rural nos casos de queimada na vegetação nativa sem intenção nem negligência. Relator na Comissão de Meio Ambiente, o deputado Nilton Tato, do PT de São Paulo, explica a situação em que ocorrerá a isenção de punição ao proprietário rural.
17: Se um proprietário de uma área for atingido por um incêndio que começou numa área vizinha, a legislação pode ter uma interpretação hoje que coloca ele no mesmo grau de responsabilização. Então, o que o deputado Moschini fez, e por isso é meritório o projeto dele, é de deixar muito claro de que aquele proprietário vizinho que foi atingido por um incêndio que não tenha responsabilidade, não venha a ter esta responsabilidade.
16: Nilton Tato fez ajustes pontuais no texto.
17: E o que a gente fez foi deixar mais explícito para que isso não venha causar algum dano, algum prejuízo, porque não é justo que um proprietário assuma dano de um crime que tenha acontecido em outra área e não na dele.
16: Falta apenas a aprovação da Comissão de Constituição e Justiça para a proposta ser encaminhada diretamente para análise do Senado, sem necessidade de votação no plenário da Câmara. Da Rádio Câmara de Brasília, José Carlos Oliveira.
8: Previdência.
9: Comissão aprova projeto que institui auxílio para cuidador familiar. A repórter Maria Neves tem os detalhes da proposta.
18: A Comissão de Defesa dos Direitos da Pessoa Idosa da Câmara aprovou o projeto do deputado Marcos Tavares, do PDT do Rio de Janeiro, que institui auxílio financeiro de R$ 600 para cuidadores não remunerados de pessoas idosas ou com deficiência. Pelo texto, terá direito ao benefício cuidadores da família que residam na mesma casa de quem recebe o cuidado. O cuidador familiar também não poderá ter trabalho formal remunerado que impeça o cuidado. Além disso, deve estar com os dados atualizados no Cadastro Único do Governo Federal, o CAD Único, e a renda mensal de cada integrante da família não pode ultrapassar um quarto do salário mínimo. Hoje, esse valor equivale a R$ 425. O relator, deputado Heriberto Medeiros, do PSB de Pernambuco, ressaltou que em 2024 entrou em vigor a Política Nacional de Cuidados prevista em lei. Segundo explica, a norma estabelece diretrizes para profissionalização e apoio a cuidadores, além de reconhecer o cuidado como dimensão fundamental da proteção social. No entanto, a legislação não prevê compensação financeira para situações em que familiares assumem a tarefa de cuidar de um parente de forma integral e permanente. Na opinião do deputado, a remuneração por esse trabalho vai melhorar, inclusive, o bem-estar de idosos e de pessoas com deficiência.
19: Projeto que irá beneficiar, dar atenção àquelas pessoas da família que cuidam dos seus familiares por necessidade. As pessoas idosas, pessoa com deficiência que não tem condições de pagar a um cuidador, esse cuidador da família que está dando essa atenção irá ter o auxílio de R$ 600 para a sua sobrevivência, mas também para cuidar com atenção, com cuidado, com zelo que verdadeiramente merece a pessoa idosa e a pessoa com deficiência.
18: Ainda de acordo com o texto aprovado, o auxílio financeiro ao cuidador não remunerado poderá ser recebido mesmo por quem já conta com outros benefícios de programas de transferência de renda, como Bolsa Família. Entretanto, a soma dos valores recebidos não pode ultrapassar um salário mínimo. Os cuidadores de famílias em que a renda de cada integrante seja maior que um quarto do salário mínimo poderão receber a metade do auxílio financeiro, no valor de R$ 300, por até 24 meses. A proposta que institui o auxílio para o cuidador familiar ainda será analisada pelas comissões de Previdência e Assistência Social, de Finanças e Tributação e de Constituição e Justiça. Da Rádio Câmara de Brasília, Maria Neves.
8: Habitação.
10: Comissão aprova projeto que beneficia mulheres com medidas protetivas no Minha Casa Minha Vida. A repórter é Silvia Munhato.
11: A Comissão de Desenvolvimento Urbano da Câmara aprovou o projeto que altera as regras do programa Minha Casa Minha Vida para beneficiar mulheres sob medida protetiva. Pelo texto, essas mulheres poderão financiar um imóvel pelo programa, mesmo que já possuam outra casa ou tenham recebido subsídios habitacionais anteriormente, condições que normalmente impediriam o acesso ao benefício. A proposta original focava no financiamento de reformas de segurança nas residências atuais das vítimas. O texto aprovado é o relatório da deputada Natália Bonavides, do PT do Rio Grande do Norte, que permite a compra de novas unidades. Segundo ela, a prioridade deve ser a retirada da vítima do local de risco.
20: Aquela situação dessa mulher vai permitir com que ela acesse de forma emergencial as políticas do programa Minha Casa Minha Vida. Isso é muito importante porque a gente está vendo um crescimento da violência contra as mulheres e um crescimento brutal.
11: O projeto que beneficia mulheres sob medida protetiva dentro do Minha Casa Minha Vida será analisado agora pelas comissões de Defesa dos Direitos da Mulher, de Finanças e Tributação e de Constituição e Justiça. Da Rádio Câmara de Brasília, Silvia Munhato.
8: Transportes.
9: Avança na Câmara projeto que permite a substituição das lâmpadas originais dos faróis dos veículos por modelos de LED. A repórter Júlia Lopes tem os detalhes.
21: A Comissão de Viação e Transportes da Câmara aprovou um projeto que permite a substituição das lâmpadas originais dos faróis por modelos de LED, independentemente da idade do veículo. Atualmente, o Conselho Nacional de Trânsito, o CONTRAN, proíbe a troca em carros que não foram projetados para esse tipo de tecnologia. Pelo texto aprovado, a substituição será permitida desde que as lâmpadas tenham certificação do Instituto Nacional de Metrologia, Qualidade e Tecnologia, o Inmetro, e que a instalação siga os padrões de segurança e regulagem definidos pelo próprio CONTRAN. O relator da proposta, deputado Zé Trovão, do PL de Santa Catarina, afirmou que o objetivo é ajudar principalmente proprietários de veículos mais antigos que hoje enfrentam dificuldades para encontrar peças compatíveis. Ele destacou que os benefícios do uso de LED podem trazer mais eficiência, durabilidade e sustentabilidade.
22: Você às vezes está viajando, queima uma lâmpada. Você chega num lugar, não tem lâmpada normal, o cara só tem lâmpada de LED. Você coloca, porque você não pode andar no escuro. Quando a polícia te para, você é multado por isso. E ele pode reter o seu veículo. Então o que nós estamos fazendo hoje é dando clareza a isso. O caminhão, ele pode ser feita a transferência de lâmpadas comuns para lâmpadas de LED, que além de ser mais eficaz, inclusive na iluminação, são lâmpadas que consomem menos energia. Então a gente está ajudando em vários sentidos. Primeiro, na sustentabilidade e também na visão do caminhoneiro, que é tão importante no nosso transporte.
21: A proposta que altera as regras atuais do CONTRAN sobre o uso de lâmpadas de LED em veículos segue agora para análise na Comissão de Constituição e Justiça. Da Rádio Câmara de Brasília, Júlia Lopes.
8: Ciência e tecnologia.
10: Projeto amplia recursos de acessibilidade na internet, em transmissões de vídeo e em jogos eletrônicos. A repórter Daniele Lessa nos traz quais as medidas.
9: A Comissão de Ciência, Tecnologia e Inovação da Câmara dos Deputados aprovou o projeto que amplia os recursos de acessibilidade na internet e em jogos eletrônicos para pessoas com deficiência. A proposta é da deputada Maria Rosas, do Republicanos de São Paulo, e altera o Estatuto da Pessoa com Deficiência para garantir mais inclusão no ambiente digital.
10: Entre as medidas previstas, o projeto estabelece que empresas de jogos eletrônicos devem garantir, na medida do possível, o acesso de pessoas com deficiência. O texto aprovado também prevê que transmissões de vídeo pela internet, inclusive videoconferências, ofereçam legendas em tempo real, janela com intérprete de Libras e opção de áudio com audiodescrição. Além disso, serviços de streaming e de distribuição de conteúdos audiovisuais na internet deverão apresentar planos de ação para implantar os requisitos de acessibilidade, com um prazo de adaptação de até 10 anos. O relator na Comissão de Ciência, Tecnologia e Inovação, deputado Davi Soares, do Podemos de São Paulo, destacou o impacto social da medida.
0: Olha, eu creio que não vai ter nenhuma resistência, porque essa pauta é justa. Nós estamos falando aí entre 7,3% a 8,9% da população que tem deficiência, muitos deles deficiência visual. Precisavam fazer esse regulamento até para a indústria ter base legal para poder prover. Certamente vai se tornar uma legislação aí há muito tempo esperada por esse grupo da população.
10: Segundo o relator, a proposta cria uma base legal importante para que empresas e plataformas digitais ampliem a oferta de recursos acessíveis, reduzindo barreiras ainda existentes no ambiente digital. O projeto, que amplia recursos de acessibilidade na internet, em transmissões de vídeo e em jogos eletrônicos, será analisado agora pelas comissões de comunicação e de Constituição e Justiça. Da Rádio Câmara de Brasília, Daniele Lessa.
8: Educação.
9: Avança na Câmara a proposta que muda a LDB para exigir das escolas a definição de uma estratégia de prevenção de acidentes e doenças. Confira na reportagem de Luiz Cláudio Canuto.
3: A Comissão de Integração Nacional e Desenvolvimento Regional da Câmara dos Deputados aprovou o projeto que exige estratégia nas escolas para prevenção de acidentes e doenças. A proposta altera a LDB, Lei de Diretrizes e Bases da Educação Nacional, que já prevê ações contra as drogas. A relatora na comissão, deputada Socorro Nery, do PP do Acre, manteve as mudanças feitas na Comissão de Educação. A versão original previa a criação nas escolas de comissões internas para prevenção de acidentes, doenças e violência, mas o entendimento foi o de que as escolas devem ter autonomia para tomar as providências que acharem mais oportunas para cumprir suas responsabilidades.
4: Nós observamos que durante a pandemia de Covid-19, a escola passou a ser um espaço muito importante, não apenas porque ali também pode se disseminar muito rapidamente vírus, doenças, mas também como um espaço que pode e deve atuar na busca de novos comportamentos, novas atitudes, novos valores, cuidando devidamente da infraestrutura, dos brinquedos, do parque, da carteira escolar, portanto, olhando para todo o ambiente escolar e fazendo a devida prevenção para evitar acidentes e violências a crianças e adolescentes nesse ambiente.
3: O projeto foi apresentado pelo deputado Bruno Ganem, do Podemos de São Paulo, e ainda vai passar pelas comissões de Finanças e Tributação e de Constituição e Justiça. A proposta, em princípio, não precisa passar pelo plenário. Para virar lei, o projeto deve ser aprovado pela Câmara e pelo Senado. Da Rádio Câmara de Brasília, Luiz Cláudio Canuto.
8: Direitos Humanos.
10: Comissão de Direitos Humanos da Câmara aprovou projeto que garante o uso de elementos culturais e espirituais em espaços públicos e privados. A repórter é Sofia Peçanha.
13: A Comissão de Direitos Humanos, Minorias e Igualdade Racial da Câmara dos Deputados aprovou o projeto que garante o direito ao uso de elementos culturais e espirituais por povos indígenas, comunidades quilombolas, povos e comunidades tradicionais e grupos de matriz afro-brasileira em espaços públicos e privados de uso coletivo. A proposta, apresentada pela deputada Célia Chacrabá, do PSOL de Minas Gerais, estabelece que itens como cocares, turbantes, tranças, vestes rituais, maracás e outros adornos simbólicos possam ser utilizados sem que isso resulte em restrição de acesso, constrangimento ou qualquer forma de discriminação. Durante a votação na comissão, a autora evidenciou a necessidade de proteger a diversidade cultural brasileira.
23: Mas dizer que a nossa identidade é a nossa principal vestimenta, as pessoas
5: compra calça, tira calça, compra paletó de todas as cores. Isso não muda a estética das pessoas. Ao mesmo tempo, isso é uma pressão monocultural. A nossa cultura na fotografia é expressão, porque as pessoas, por muitas vezes, a gente tem medo quando a gente perde uma identidade no aeroporto, quando perde uma identidade no Iricamim. Eu tenho medo mesmo é de perder a nossa identidade ancestral, porque esse sim é o nosso principal documento.
13: O projeto reforça direitos já previstos na Constituição, como a liberdade de crença, a livre expressão cultural e a dignidade da pessoa humana, além de responder a casos de discriminação. Em seu parecer, o relator, o deputado Rimonte, do PT do Rio de Janeiro, afirmou que a proposição contribui para o fortalecimento da proteção jurídica dessas manifestações, ao explicitar garantias e induzir mudanças institucionais necessárias à prevenção de violações de direitos. A deputada Duda Salabert, do PSOL de Minas Gerais, concordou com o parecer do relator e acrescentou que o projeto garante o direito de existir no espaço público.
6: A cidade é um espaço de disputa simbólica, disputa cultural e disputa humanitária. Então, se os indígenas não podem ocupar os espaços com suas vestimentas, com a sua tradição, a cidade está dizendo que os indígenas não podem ocupar aquele espaço. Então, é um projeto sobre democracia, é um projeto sobre o direito à cidade.
13: O texto proíbe a discriminação em locais como aeroportos, escolas, hospitais, repartições públicas e estabelecimentos comerciais, além de prever que órgãos públicos e empresas prestadoras de serviços adotem medidas de capacitação de seus agentes para promover o respeito à diversidade cultural e étnica. O projeto vai ser analisado ainda pelas comissões da Amazônia e dos Povos Originários e Tradicionais e de Constituição e Justiça. Em princípio, não precisa passar pelo plenário. Para virar lei, a proposta precisa ser aprovada pela Câmara e pelo Senado. Da Rádio Câmara de Brasília, Sofia Peçanha.
9: Termina agora o Jornal Câmara dos Deputados, produzido pela Rádio Câmara, com trabalhos técnicos de Wellington Teles e apresentação de Paula Bittar e Val Monteiro. Boa noite.
10: A Voz do Brasil volta amanhã. Boa noite para você.
7: 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Boa noite.

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3: São muitos os motoristas, a maioria eu diria, que não fazem a mais remota ideia do significado daquela porção de luzinhas que se acendem no painel quando se vira a chave e depois quase todas se apagam. Aliás, poucos se preocupam em perceber ao ligar a chave antes de virar o motor se alguma ou algumas estão apagadas, que se estiverem, o motorista fica sem saber daquele problema. E então, depois que se liga o motor, praticamente todas se apagam. Elas são chamadas de luzes de alerta, pois acusam algum problema mecânico ou elétrico. Mesmo quem não tem a menor ideia do que cada uma significa, vale aqui uma regra geral. As luzes amarelas pedem que o motorista preste atenção e leve o carro para a oficina. Se forem as vermelhas, melhor parar o carro e chamar o reboque para evitar o mal maior.
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3: FM, sua música, seu estilo, e nas próximas duas horas o seu estilo será o bom e o velho rock and roll. Eu sou Ícaro Alves, nascido e criado no rock, e tô aqui novamente para te acompanhar em uma nova edição do Bad Rock aqui na 107 FM. E para começar, vamos com Black Star Riders, com a participação aí do Joey Elliott, vocal do Def Leppard, com a música Better Than Saturday Night. O Black Star Riders aí é uma banda de hard rock fundada no ano de 2012, e ela surgiu dos membros do Thin Lizzy. Os membros se consideram aí uma evolução da música do Thin Lizzy. E essa música, ela faz parte do álbum Wrong Side of Paradise de 2023. E logo depois aí uma música que também dispensa comentários, Soundgarden, Outshined.

Cara, isso aqui é um clássico aí do rock nacional, da música psicodélica, do rock progressivo nacional, Casa das Máquinas, com a música Eu Queria Ser. Essa música, ela faz parte aí do disco Casa de Rock, do ano de 1976. Casa das Máquinas aí é uma banda fundada no ano de 1973, em São Paulo. Inicialmente, o nome da banda aí era Os Novos Incríveis. Se não me engano, eram os integrantes dos Incríveis e teve ali um bololô, um rolo. Acho que um dos produtores quis que eles mudassem um pouco o estilo, aí alguns membros. A banda acabou se dividindo no meio do caminho e começou sendo Os Novos Incríveis. Quando os outros membros voltaram para a banda, eles assumiram o nome de Casa das Máquinas. Como eu disse, um clássico do rock nacional, um som psicodélico, um som... Essa música tem um riff de introdução muito, muito contagiante mesmo. E aí, para continuar nessa pegada de rock progressivo, vamos com Yes, né? Um single aí do ano de 2023, Cut From The Stars.

pra gente encerrar esse primeiro bloco, vamos com The Temperance Movement, a música O Lorraine, que é uma banda de blues rock aí, fundada no ano de 2011 e liderada pelo vocalista Phil Campbell. E logo depois aí, Engenheiros do Havaí, com a música Castelo dos Destinos Cruzados. Essa música tem uma série de curiosidades, vamos dizer assim. Essa música ela faz parte do álbum Simples de Coração, no ano de 1995, e esse álbum ele foi lançado depois da banda ter ficado aproximadamente 2 anos sem gravar nada, e ele é um álbum diferente dos álbuns anteriores, né? Ele traz aí uma formação diferente na banda, não era mais um trio, né? Trazia um acordeon, trazia guitarras mais pesadas, e a primeira vez que traz uma música que não teve participação nenhuma do Humberto Gessinger na composição, que é essa música Castelo dos Destinos Cruzados. E essa música ela foi composta pelo ex-baterista, o Carlos Maltes, inclusive ele cantava essa música. E por que que ele resolveu compor, né? Até então ele não compunha nada. Ele resolveu compor logo nesse disco porque ele, segundo ele, né? Claro, ele não concordava com algumas das composições do Humberto. Aí pra ele não ficar só naquela de criticar, de falar mal e tudo, ele resolveu compor. Isso é uma música que muita gente gosta, uma música tanto quanto agitada pro que eram Engenheiros do Havaí antes desse álbum, e me parece que o Humberto não gostou muito na época, tanto que quando eles iam cantar essa música nos shows, quando eles iam fazer a execução dessa música nos shows, o baterista, o Carlos Maltes, pedia a palavra e muitas das vezes o Humberto ficava no canto dele ali, tocando baixo mais retraído, mais na sua, e muitas das vezes ele ainda entregava o baixo para outro integrante. Tem registro de show que ele nem tá no palco tocando essa música aí. Cara, eu não sei o que vocês acham da história, eu não sei nos mínimos detalhes, a história desse álbum e dessa música em questão, mas é uma música boa, é uma música que vale a gente ouvir, e eu quero saber a sua opinião, se você gosta dessa música, se você gostou desse álbum, né, que é um álbum que veio um pouco diferente aí, tem algumas composições que não eram 100% do Humberto, como essa música que o Humberto não teve participação nenhuma. Me diz aí, só mandar lá no Instagram, no @bedrock107fm, e eu faço questão de saber a sua opinião sobre isso.

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1: 107. 8:36.
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6: Eu quero desmistificar uma frase que eu não gosto dela. Dizem que o Brasil é o país do empreendedorismo, que o empreendedor é aquele que chega no penhasco, pula de um penhasco e constrói o avião caindo. Não gosto dessa frase pelo seguinte: existe muita diferença entre empreendedor e aventureiro. Um empreendedor de verdade, ele corre riscos, mas corre riscos calculados. Por exemplo, ele chega na beira do penhasco, decide onde ele quer cair lá embaixo, veste um paraquedas, recolhe todas as peças do avião que ele der conta e pula, e constrói o avião enquanto cai. Mas se ele não der conta, ele tá lá com paraquedas também. Então, muito cuidado para você não transformar o seu sonho em pesadelo para você e para todas as pessoas que estão envolvidas, tá bom? Então, corra risco, mas corra riscos calculados. Muito obrigado e até a próxima.
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8: E nós estamos de volta. Eu quero agradecer a você que está nos acompanhando aí através das ondas da 107 FM. Você que está aqui no Vale do Aço, em Coronel Fabriciano, em Patinga, Timóteo e Redondezas, aonde o som da rádio te alcança, né? Aonde as ondas da 107 FM chega no seu rádio aí na sua casa, no carro, na estrada. E você também que escuta um pouco mais de longe, ou até mesmo aqui do Vale do Aço, mas que nos escuta através da internet, através do site ou do aplicativo, o site que é o radioeducadormg.com.br. Cara, muito obrigado aí pela companhia, muito obrigado pela sintonia. E vamos tocar música boa agora com o Mark Broussard, a música Hold On, I'm Coming. Cara, o Mark Broussard aí é um cantor e compositor americano, e o seu estilo musical, ele é definido como pale soul, que é aí uma mistura do blues, do riffing blues, do soul e do rock. E logo depois a banda TNT com a música Entra Nessa. A banda TNT aí é uma banda de Porto Alegre, fundada no ano de 1984. E a sua formação inicial aí contava com Flávio Basso na guitarra e na voz, o Márcio Petraco no baixo, o Charles Master na guitarra e o Felipe Jotes na batera. Mais tarde a banda veio contar com o guitarrista Neivan Soria, que assumiu aí a guitarra, e o Flávio Basso passou a ficar por conta única e exclusivamente dos vocais. E essa banda, a banda TNT, ela contribuiu com 2 faixas pro disco Rock Grande do Sul, que é uma coletânea aí com 5 bandas gaúchas, que inclusive eu tenho o disco em casa, o vinil, né? Eu ganhei aí de um tio meu, e foi através desse disco que eu acabei conhecendo a banda TNT. E eu acho que vale a pena a gente trazer aqui no Bedrock.

vamos voltar aí com mais um pouco de rock progressivo com Supertramp, Breaking Fast in America. Essa música ela faz parte do disco Breaking Fast in America, que é o sexto álbum da banda, lançado no ano de 1979. E nesse disco ele teve 4 singles nas paradas da Billboard nos Estados Unidos e 2 singles nas paradas da Billboard no Reino Unido. Supertramp dispensa comentários. E essa música também dispensa comentários. E para continuar nessa pegada do rock progressivo e do rock psicodélico, a gente fecha o bloco com Os Mutantes. Top.